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0: Obrigado, meu irmão.
1: Prazerão.
0: Obrigado você, gente.

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5: 20 horas e 32 minutos.
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4: 21 horas e 14 minutos.

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3: 21 horas.

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4: 22 horas e 25 minutos.

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encerrando nosso Arena Sertaneja Gospel, edição desta segunda-feira. Quero agradecer o seu carinho, a sua audiência, a sua companhia e dizer que amanhã tem mais uma edição, viu? Obrigado de verdade, um beijo no coração, até lá!

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6: Olá, meus queridos irmãos, graça e paz a todos, tudo de bom para você, que Deus possa ricamente abençoar a sua vida, seus sonhos, seus projetos, seus anseios. Já está no ar a seleção musical das mais lindas canções com Jonatas Gonçalves no programa Adora Top, que já está no ar.
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1: É o Adora Top no seu dial com as mais lindas canções gospel do seu artista predileto. Se você ainda não ouviu a sua música aqui, pode ficar tranquilo que pode ser que ela toque no próximo bloco ou ainda dentro da edição do programa de hoje, viu? Se você tá gostando, compartilha para os seus amigos. Tá gostando do programa, manda mensagem aqui na nossa rádio. Você tem o telefone da rádio, entra aqui no site, no aplicativo da rádio. Manda tua música, manda teu áudio, mande a sua mensagem aqui na rádio, viu? Muito obrigado pela audiência. Este é o Adora Top com Jonatas Gonçalves, que dá uma rápida paradinha pro intervalo. E a gente volta na sequência com mais músicas.
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1: É o Adora Top no seu dial com as mais lindas canções gospel do seu artista predileto. Se você ainda não ouviu a sua música aqui, pode ficar tranquilo que pode ser que ela toque no próximo bloco ou ainda dentro da edição do programa de hoje, viu? Se você tá gostando, compartilha pros seus amigos, tá gostando do programa, manda mensagem aqui na nossa rádio, você tem o telefone da rádio, entra aqui no site, no aplicativo da rádio, manda tua música, manda teu áudio, mande a sua mensagem aqui na rádio, viu? Muito obrigado pela audiência. Este é o Adora Top com o Jonatas Gonçalves, que dá uma rápida paradinha pro intervalo. E a gente volta na sequência com mais músicas.
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0: 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E você vai conferir um trabalho bem bacana. A gente acredita muito no trabalho desse cara. Vem coisa boa aí, né não, Thiaguinho?
1: É demais. Entra no YouTube, corre lá e confere que é bom demais.
0: Assista agora. Valeu.
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0: Já são as últimas, produção, já. Rapaz, passa rápido demais, hein? A gente volta amanhã na terça com mais Alô Tocaí. O bom que é a primeira da semana. A gente volta amanhã.
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Opa! Assim vamos encerrando nosso Arena Sertaneja Gospel, edição desta segunda-feira. Quero agradecer o seu carinho, a sua audiência, a sua companhia e dizer que amanhã tem mais uma edição, viu? Obrigado de verdade, um beijo no coração, até lá!

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7: Olá, meus queridos irmãos, graça e paz a todos, tudo de bom para você, que Deus possa ricamente abençoar a sua vida, seus sonhos, seus projetos, seus anseios. Já está no ar a seleção musical das mais lindas canções com Jonatas Gonçalves no programa Adora Top, que já está no ar.
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2: É o Adora Top no seu dial com as mais lindas canções gospel do seu artista predileto. Se você ainda não ouviu a sua música aqui, pode ficar tranquilo que pode ser que ela toque no próximo bloco ou ainda dentro da edição do programa de hoje, viu? Se você tá gostando, compartilha para os seus amigos, tá gostando do programa, manda mensagem aqui na nossa rádio, você tem o telefone da rádio, entra aqui no site, no aplicativo da rádio, manda tua música, manda teu áudio, mande a sua mensagem aqui na rádio, viu? Muito obrigado pela audiência. Este é o Adora Top com Jonatas Gonçalves, que dá uma rápida paradinha pro intervalo. E a gente volta na sequência com mais músicas.
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1: É o Adora Top no seu dial com as mais lindas canções gospel do seu artista predileto. Se você ainda não ouviu a sua música aqui, pode ficar tranquilo que pode ser que ela toque no próximo bloco ou ainda dentro da edição do programa de hoje, viu? Se você tá gostando, compartilha para os seus amigos. Tá gostando do programa, manda mensagem aqui na nossa rádio. Você tem o telefone da rádio, entra aqui no site, no aplicativo da rádio. Manda tua música, manda teu áudio, mande a sua mensagem aqui na rádio, viu? Muito obrigado pela audiência. Este é o Adora Top com Jonatas Gonçalves, que dá uma rápida paradinha pro intervalo. E a gente volta na sequência com mais músicas.
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0: Hoje nós estamos aqui com o nosso parceiro Douglas Rangel. E acabamos de finalizar a gravação da música Hoje a Noite é Nossa. E você vai conferir um trabalho bem bacana. A gente acredita muito no trabalho desse cara. Vem coisa boa aí, né não, Thiaguinho?
1: É demais. Entra no YouTube, corre lá e confere que é bom demais.
0: Assista agora. Valeu.
1: Douglas Rangel.
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0: Já são as últimas, produção. Já! Rapaz, passa rápido demais, hein? A gente volta amanhã na terça com mais Alô Tocaí. O bom que é a primeira da semana. A gente volta amanhã.
1: 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Obrigado pela companhia e o carinho. Vem com a gente.
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encerrando nosso Arena Sertaneja Gospel, edição desta segunda-feira. Quero agradecer o seu carinho, a sua audiência, a sua companhia e dizer que amanhã tem mais uma edição, viu? Obrigado de verdade, um beijo no coração, até lá!

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1: Oi, já estamos de volta no Adora Top com Jonatas Gonçalves e o sucesso da música gospel não para. Tem mais um sucesso chegando.
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2: Poxa, que peninha, o nosso programa Dora Top vai ficando por aqui. É uma pena, mas a gente se encontra na próxima edição, neste mesmo horário aqui na nossa rádio, para juntos a gente louvar e agradecer o nome do Senhor Jesus em mais uma edição do Dora Top. Fiquem com Deus e até a próxima.
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7: Olá, meus queridos irmãos, graça e paz a todos, tudo de bom para você, que Deus possa ricamente abençoar a sua vida, seus sonhos, seus projetos, seus anseios. Já está no ar a seleção musical das mais lindas canções com Jonatas Gonçalves no programa Adora Top, que já está no ar.
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2: É o Adora Top no seu dial com as mais lindas canções gospel do seu artista predileto. Se você ainda não ouviu a sua música aqui, pode ficar tranquilo que pode ser que ela toque no próximo bloco ou ainda dentro da edição do programa de hoje, viu? Se você tá gostando, compartilha para os seus amigos. Tá gostando do programa? Manda mensagem aqui na nossa rádio. Você tem o telefone da rádio? Entra aqui no site, no aplicativo da rádio. Manda tua música, manda teu áudio, mande a sua mensagem aqui na rádio, viu? Muito obrigado pela audiência. Este é o Adora Top com Jonatas Gonçalves, que dá uma rápida paradinha para o intervalo. E a gente volta na sequência com mais músicas.
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2: É o Adora Top no seu dial com as mais lindas canções gospel do seu artista predileto. Se você ainda não ouviu a sua música aqui, pode ficar tranquilo que pode ser que ela toque no próximo bloco ou ainda dentro da edição do programa de hoje, viu? Se você tá gostando, compartilha pros seus amigos, tá gostando do programa, manda mensagem aqui na nossa rádio, você tem o telefone da rádio, entra aqui no site, no aplicativo da rádio, manda tua música, manda teu áudio, mande a sua mensagem aqui na rádio, viu? Muito obrigado pela audiência. Este é o Adora Top com Jonatas Gonçalves, que dá uma rápida paradinha pro intervalo. E a gente volta na sequência com mais músicas.
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0: 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Tenham todos um bom dia abençoado por Deus.
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0: pode até justificar, pode até demonstrar que os recursos para o filme, que foram financiados por Daniel Vorkaro, são recursos privados, o pai dele não ocupava cargo público na época, e, portanto, se ele conseguir demonstrar que não houve desvio ou troca de favores, no mundo da justiça, ele pode até ter um final feliz. O problema é no mundo da política, meu caro. No mundo da política, ele foi tragado, foi fagocitado para aquela história de Pompeia e Júlio César, escrita pelo historiador Plutarco, exatamente lá na Roma Antiga. Por que eu estou falando disso? Porque Pompeia, segunda esposa de Júlio César, resolveu dar uma festa na Roma Antiga e era uma festa só para mulheres. Só que um personagem de nome Publius, muito ousado, que poderia muito bem se chamar Vorkaros, entrou infiltrado nessa festa de tocadora de lira. Certa altura, Pompeia descobriu que ele estava na festa, mas cometeu um erro crasso, não levantou a mão e não acusou a presença do infiltrado. Adivinha o que aconteceu? A sociedade romana descobriu a presença de Publius ou Vorkaros nessa festa. E aí, Júlio César fez uma investigação, descobriu que Pompeia não o traiu, mas mesmo assim sentenciou-a naquela célebre frase que é dita até hoje: a mulher de César não basta ser honesta, é preciso parecer honesta. E Flávio Bolsonaro, portanto, filho de Jair Bolsonaro, não basta ser honesto, é preciso parecer honesto. Por essas e por outras, ele vem sofrendo realmente essa desidratação, esse derretimento, o que revela as pesquisas de hoje. Por quê? Porque o eleitor não quer saber só do mundo da justiça, ele quer saber da aparência de honestidade de Flávio Bolsonaro. Então, Flávio Bolsonaro vai ter que reagrupar sua tropa agora, por isso que está reunido com o PL hoje, para que ele possa rediscutir e abrir o jogo. Transparência, esse é o segredo para que ele possa enfrentar essa situação. Sorte a dele que essa notícia foi revelada muitos meses antes da eleição. Então, meu caro, vamos ver as cenas do próximo capítulo.
1: E esse parecer honesto acaba sendo muito desmanchado porque teve uma mudança muito brusca de narrativa por parte de Flávio Bolsonaro e da equipe de campanha em momentos em que ele dizia não ter qualquer tipo de conhecimento ou de envolvimento com Daniel Vorkaro, quando os contatos do celular de Daniel Vorkaro se tornaram públicos e tinha lá o número do telefone do senador e pré-candidato. Ele disse que qualquer um poderia ter o número dele, mas que ele nunca tinha falado com o Vorkaro. E aí vem justamente esse contraponto. Henrique Kriegner, a gente já vai trazer mais recortes dessa pesquisa aqui para trazer para análise, mas eu já gostaria de saber com você, esses 6 pontos que Flávio Bolsonaro desce nesse levantamento contra Lula, são de eleitores que tendem agora a mudar completamente de lado e ir junto com o Lula no primeiro turno, ou deve ser absorvido por algum outro candidato da direita, centro-direita? Bom dia.
2: Bom dia, Bia, Evandro, Túlio e todos que nos acompanham aqui na Jovem Pan. Eu confesso que eu me fiz a mesma pergunta vendo essa pesquisa, viu, Bia? Porque se o critério é aversão à corrupção, ou seja, as pessoas, esses 6, quase 7 pontos aí de diferença, né, das últimas pesquisas, eles deixaram de votar em Flávio, optar pelo voto em Flávio por conta de uma suspeita de corrupção, eu acho muito difícil, mas muito difícil mesmo, que esse eleitor agora vire e fale: olha, não votarei no Flávio porque suspeito que ele é corrupto, vou votar no Lula. Alguém que já respondeu inúmeros processos por corrupção, e não só respondeu, foi condenado, inclusive, por corrupção, tem o seu entorno envolvido profundamente em corrupção e tem um partido que também tem um histórico de envolvimento com corrupção comprovado. E isso não é opinião política, isso é fato, é dado, né? Qualquer um que quiser pesquisar é só encontrar. Então eu acho muito difícil que esses 6-7% que saíram da base aí de apoio na pesquisa, eles optem agora por Lula, porque se o critério é corrupção, não faz sentido algum, né? Ali estariam escolhendo o menos pior dentro dessa lógica do que seria talvez o menos corrupto. Essa é a lógica mais aceitável. Agora, tirar do Flávio e votar no Lula, porque ficou incomodado com a possível corrupção de Flávio, me parece muito, muito, muito estranho e até, de certa forma, suspeito. Mas eu acho que a gente tem que considerar, e seria legal se a pesquisa abrangesse, a diferença no primeiro turno também, porque aí a gente veria se talvez esses votos desses que se indignaram com uma possível corrupção, e aí vou sempre trazer aqui a possível, porque como o Túlio disse, no âmbito jurídico, não tem nada ainda comprovado de licitude. atitude, não existe um crime que foi comprovado ali, mas também, como a Bia você falou, houve uma mentira que foi dita, né, de que não houve conversas, etc., e essa mentira tem um custo político, não necessariamente jurídico. Mas será que isso foi para outros candidatos no primeiro turno? Outros candidatos se beneficiaram? No segundo turno, que é como é o destaque da pesquisa, eu acho muito, muito difícil, Bia.
3: Kriegner, na verdade, esse é o destaque que a gente traz aqui no nosso Jornal da Manhã, mas no levantamento de primeiro turno, o Flávio Bolsonaro aparece com 34% e o presidente Lula aparece com 47%. Então, há uma diferença de 13% entre eles no primeiro turno. Essa diferença diminui um pouco no segundo turno, obviamente, porque as pessoas acabam tendo que mover os seus votos a partir dos candidatos que têm, mas se a gente olhar para o primeiro turno da pesquisa anterior a essa, houve uma redução do Flávio Bolsonaro de 5 pontos percentuais. Então, é uma diminuição considerável se a gente levar em consideração a possibilidade que ele tinha e ao crescimento que ele vinha também apresentando nos últimos levantamentos. Há um outro dado interessante que a gente precisa observar, que é sobre a percepção das pessoas a respeito do áudio que vazou. Então, a pesquisa Atlas Bloomberg pergunta: você ficou sabendo do áudio da mensagem vazadas de supostas conversas entre Flávio Bolsonaro e Daniel Vocaro, dono do Banco Master? 95% das pessoas ouvidas disseram que sim. Numa outra pergunta, ele reforça: você ouviu o áudio em questão? E aí, 93% dizem que sim. E aí, depois, numa outra pergunta: as informações presentes na conversa de Flávio Bolsonaro com Daniel Vocaro, 66% não me surpreenderam, ou seja, essas pessoas já imaginavam que poderia haver alguma coisa. Me surpreenderam um pouco, 20,5%. Me surpreenderam muito, 14%. E numa outra, na sua opinião, esse vazamento representa o quê? Para 54%, evidências obtidas em uma investigação legítima sobre possíveis irregularidades. Então, esses pontos é que trazem, de certa forma, gravidade para a maneira como as pessoas que até então talvez pudessem caminhar com Flávio Bolsonaro por rejeição a Lula, agora começam a repensar. E talvez quando você fala, eu não entendo que esse voto iria para Lula, poderia ir para outro candidato, se a gente pensar no primeiro turno, mas quando a gente olha para o voto de rejeição, no segundo turno, que é o pior cenário que se tem, que é a pessoa que escolhe um para eliminar o outro e não necessariamente porque gosta do programa de governo, né, Túlio Nassa?
0: Eu concordo, Evandro. Eu acredito que em termos, porque num primeiro momento a pesquisa retrata exatamente a foto do dia. Então hoje, Flávio Bolsonaro enfrenta uma crise de credibilidade perante o eleitor porque acabou de serem reveladas essas notícias, nas quais mostram que ele disse que inicialmente que não tinha nenhum contato com Daniel Vocaro e agora foi pego na contramão, né? Revelando que ele realmente tinha. Então hoje, na data de hoje, realmente há uma desidratação na campanha dele. Mas se nós olharmos para a história do Brasil, e aí eu vou concordar com o Kriegner, né? O eleitor brasileiro, ele não é muito sensível a esse tipo de acusação, de questão. Vamos lembrar que o próprio Lula II foi eleito na época do Mensalão, em que o Mensalão já tinha sido deflagrado e era uma situação muito mais grave. Vamos lembrar que Dilma I e Dilma II também pegou o Mensalão e depois Lava Jato. Lembra do saudoso Paulo... Saudoso não, porque ele ainda é vivo, né? O Paulo Maluf, mas saudoso no campo da política, que os eleitores falavam, eu vou votar nele, mesmo ele roubando, porque ele faz, o rouba mais faz. Então o eleitor brasileiro, ele não é muito sensível a essas questões. Eu acho que a economia pesa muito. E você tocou num ponto fundamental. Quem cometeu esse desidratamento do Flávio Bolsonaro foi o eleitor pendular, não é o eleitor da base dele. Esse eleitor pendular, ele não tem uma paixão nem por Lula, nem por Flávio Bolsonaro. Ele muda muito rapidamente a depender da economia do dia. Então, como diz lá no nosso interior, Evandro, muita calma nessa hora, muito devagar com o andor, porque o santo é de barro.
1: Olha só, e a gente sempre lembra aqui, né, que existem posturas ou questionamentos envolvendo os dois principais candidatos à presidência da República. O áudio vazado de Flávio Bolsonaro, que repercute muito mais porque é uma prova extremamente concreta de que teve ali alguma negociação financeira.
3: E mais recente também, né?
1: E também os encontros, né, do presidente Lula, que estavam fora da agenda, com Daniel Vocaro, que teria recebido alguns conselhos, inclusive durante aí as tratativas e essa véspera de decaída e de liquidação do Banco Master. Agora, tem um outro extrato aqui, muito importante para a gente trazer, Henrique Krigner, que eleições, nós não estamos falando apenas de Lula e de Flávio Bolsonaro, nós temos outros candidatos aqui, e um dado que também chama atenção desse levantamento é a alta de Renan Santos, que subiu de 2,9 pontos percentuais para 6,9. E tem alguns cenários em que ele é ensaiado aqui, por exemplo, sem Flávio Bolsonaro, em que Renan Santos chega a 8%. Você atribui isso justamente às falas mais firmes pós o vazamento desse áudio? Zema também, que teve um posicionamento um pouco mais contundente do que o candidato do PSD. Qual que é a repercussão que os outros candidatos que não têm um envolvimento direto conseguem garantir a partir de posicionamentos mais firmes?
2: Olha, eu acho que esse aumento, o crescimento dos outros candidatos é a resposta daquilo que nós levantamos aqui. É claro que quando o eleitor ele desiste de votar em um candidato por suspeita de envolvimento com corrupção, ele não vai votar em outro candidato que é comprovadamente envolvido com corrupção. Ele vai procurar um outro candidato, um terceiro, um quarto, um quinto, que esteja o mais distante possível. Isso é do comportamento natural do eleitor. Se aquilo é uma pauta cara para ele, ele diz, olha, o combate à corrupção é para mim a prioridade. Eu não voto em quem tem esquema de corrupção. Então ele vai buscar o candidato que esteja mais distante desses outros esquemas. Por isso esses posicionamentos sim contribuem. Agora, num cenário de segundo turno, como eu dizia antes, é muito difícil imaginar que alguém deixe de votar no Flávio para votar no Lula, porque ficou frustrado com o áudio do Banco Master. O que, que é mais possível? Que essa pessoa tenha deixado de votar no Flávio e ela deixe de votar por completo e haja abstenção, que foi um grande fenômeno das eleições de 2022, em que a gente teve ali milhões e milhões, foram 30 milhões de eleitores que não compareceram às urnas. Não é que não estavam aptos a votar, eles simplesmente optaram por não votar. E esses votos fazem a diferença, mas essas pessoas não comparecem às urnas, não por uma razão muito misteriosa, não. É porque não acreditam em nenhuma das duas opções que está posta ali. Então, nesse cenário, eu acho que é muito mais possível uma pessoa que estava inclinada a Flávio e aí se frustra com essa questão dos áudios do Vorcaro deixar de votar do que mudar o seu voto para Lula. E aí, no primeiro turno, como foi colocado, aí você tem outras opções. E aí vão buscar o mais distante, ainda que não conheçam o que esse candidato tem mesmo a oferecer ou que ele representa. Mas se ele for distante dos esquemas em discussão, ele tem mais chance de receber o voto desses que consideram combate à corrupção como prioridade.
1: Pesquisa recente que acabou de sair, a gente já está trazendo com análise e repercussão para você aqui no Jornal da Manhã. Daqui a pouco, outros recortes desse levantamento que mostram uma queda de pelo menos 5 pontos de Flávio Bolsonaro em primeiro turno. Aliás, nesse processo eleitoral todo, né, a queda tanto em primeiro quanto em segundo turno, depois do vazamento do caso Master. Agora, 7h44.
3: Repita.
1: 7h44 da manhã.
3: E o presidente Lula afirma que pode se associar com qualquer nação ou a qualquer nação quando a gente fala de terras raras. Vamos acompanhar um trecho do discurso de Lula e depois analisar com o nosso querido Alan Gani. Vamos lá.
4: Nós não temos veto a ninguém, nós não temos preferência por ninguém. Aqui pode vir chinês, pode vir alemão, pode vir francês, pode vir japonês, pode vir americano, pode vir quem quiser, desde que tenho consciência de que o Brasil não abre mão da sua soberania para dizer os minérios críticos são nossos, as terras raras são nossas e a gente quer explorar aqui dentro.
3: E aí, Alan Gani, o que você entende desse discurso do presidente da República? Seria uma conduta certa do país? E neste caso, nós precisamos compreender que as terras raras pertencem à nação e não ao presidente da República. Então, qualquer política que estabeleça a exploração ou parcerias para essa exploração tem de ser uma política de Estado, porque independentemente do presidente que ocupar a cadeira, ela vai trazer riquezas para todo o país. Então, a postura de Lula, digamos, em termos de política de Estado, deputado Alangani, é correta de abrir essa possibilidade para qualquer país, desde que se respeite a soberania nacional?
5: Não, está correto, fez um discurso bastante pragmático, sem demonstrar uma preferência ideológica ou pela China ou pelos Estados Unidos. Aliás, hoje a gente tem uma visão, muitas vezes equivocada, né, do como era no passado. Ah, então o país vem aqui lá no final do século XIX, né, as colônias exploram e levam a commodity, né, não deixando a riqueza aqui. Hoje é diferente, né? Hoje os países independentes, mesmo com a exploração da commodity, uma boa parte da riqueza fica aqui. Por exemplo, os Estados Unidos são o país, os maiores produtores de alimentos e maiores exportadores de alimentos do planeta. E é commodity que a gente está falando, né? E a gente está falando da nação mais rica do mundo. Então, não tem nenhum problema a exportação das commodities, das terras raras, desde que isso seja revertido em dólares aqui para o Brasil, como é o caso do petróleo. Então, o petróleo é explorado, mas boa parte da riqueza fica aqui. Mas ele faz um discurso...
3: Inclusive, nós nos tornamos um dos maiores exportadores de petróleo do mundo também.
5: Exatamente.
3: Né, desde a descoberta do pré-sal, né?
5: Com certeza, Evandro. E traz mais riquezas aqui para o país do que a própria soja, a exploração do petróleo. E a gente exporta o óleo bruto, não apenas os derivados do petróleo. Então, o mesmo raciocínio valeria também para as terras raras. É lógico que seria muito bem-vindo a gente não exportar apenas os minerais, mas também produtos desses minerais, né? E aí é claro que as parcerias com Estados Unidos e China são essenciais, Evandro.
3: Gani, obrigado por enquanto. Daqui a pouco conversamos mais, meu
5: Até.
3: Amigo. Seguimos no nosso Jornal da Manhã. Agora 7 horas e 47 minutos.
1: Repita.
3: O relógio virou 7h48.
1: O presidente da Rússia, Vladimir Putin, desembarca hoje na China para uma visita oficial de 2 dias a convite do líder chinês Xi Jinping. Luca Bassani está de volta com as informações. O líder chinês acabou de se despedir de Donald Trump e agora já recebe Vladimir Putin. Diz aí, Luca Bassani, quais são as expectativas em torno desse encontro, negociações que estão abertas para todos.
6: Exatamente, Bia. Bom dia a você, a todos que nos acompanham. Muitos analistas aqui na Europa trazem o timing dessa visita como um ponto fundamental. Afinal, que Vladimir Putin e Xi Jinping são amigos, são aliados, todos sabemos disso, mas Donald Trump foi o último a visitar a China, e isso de forma bastante recente, há menos de uma semana. Agora, a China, após ter, de forma bastante cordial, recebido o líder dos Estados Unidos e tentado estreitar também as relações comerciais com os norte-americanos, volta a acenar para o seu principal aliado, a Rússia, que, através do presidente Putin, que chega hoje no país, faz uma visita no país asiático por 2 dias. O presidente Putin, ele quer reafirmar os chamados laços inabaláveis com o seu principal aliado, lembrando que a China, durante esse período de guerra na Ucrânia, tem sido um importante fiador da economia russa, comprando o excedente do gás e do petróleo russo, que muitas vezes era vendido aqui para a Europa e por conta das sanções não tem sido mais, além de questões muito estratégicas relacionadas à cooperação militar, à cooperação no setor de defesa e inteligência, e discutir grandes dramas globais como a própria crise no Oriente Médio, o fechamento do Estreito de Hormuz. Nós sabemos que a China tem sido um dos países que mais tem perdido com o fechamento de Hormuz, exatamente por depender do petróleo do Irã, do Kuwait, da Arábia Saudita, do Catar, do Iraque, entre tantos outros países que agora estão impossibilitados com a obstrução do canal e, portanto, a Rússia pode ser um país que dê um certo alívio nessas questões energéticas. O objetivo também é reafirmar uma aliança que foi feita em 2001, ou seja, 25 anos de uma nova parceria que foi feita entre Moscou e Pequim e que agora se torna cada vez mais evidente também no setor da defesa, lembrando que Rússia e China não só ideologicamente estão próximos, mas são países com uma fronteira imensa entre eles, mais aí de 4 mil quilômetros de fronteira Rússia e China, e, portanto, é muito importante que os dois países estejam no mesmo compasso, estejam falando a mesma língua, exatamente algo que a gente vai acompanhar. O porta-voz Dmitry Peskov também disse que é importante que a China perceba a importância, né, a relevância dos russos enquanto parceiros, e provavelmente aparentemente seja uma visita bastante amistosa, com algumas declarações que podem repercutir, podem reverberar aqui na Europa e também em Washington, com declarações de Donald Trump, que acompanha conjuntamente com a Secretaria de Estado de Marco Rubio essa visita de forma bastante atenta a ver como os chineses vão se posicionar após a recepção feita na semana passada.
3: Obrigado, Luca Bassani. E olha, a Câmara dos Deputados e o Senado defenderam a validade da lei da dosimetria, que é uma norma que permite a redução das penas dos réus que foram condenados pelos atos do 8 de janeiro de 2023. Entre eles, o ex-presidente Jair Bolsonaro. As manifestações foram enviadas ao Supremo Tribunal Federal depois da solicitação do relator do caso, ministro Alexandre de Moraes, que suspendeu a aplicação da medida até a decisão final sobre a constitucionalidade da lei. Vamos então conversar com os nossos comentaristas mais uma vez para trazer um pouquinho da visão dos parlamentares sobre a lei da dosimetria, que volta a ganhar força, principalmente depois de certo enfraquecimento a partir dos últimos embates do governo com o Congresso Nacional. E Túlio Nassa, você entende que há espaço para que esse assunto seja debatido agora?
0: Olha, Evandro, eu acredito que sim. Por quê? Porque essa dosimetria, ela não foi a dosimetria apenas na modulação das penas, ela foi uma dosimetria da política, exatamente. Por quê? Porque, na verdade, o Congresso Nacional, ali nas mãos do seu relator, Paulinho da Força, já disse claramente que esse PL foi conversado com o Supremo Tribunal Federal. Disse que é para a gente ficar tranquilo, que isso em breve vai ser analisado pelo Supremo Tribunal Federal na ação direta de inconstitucionalidade que o PSOL propôs, e que tudo vai ser resolvido, tudo vai ser esclarecido. E é preciso que seja resolvido, que seja esclarecido, porque realmente aquelas pessoas do 8 de janeiro estão sofrendo injustiça. Elas não cometeram nenhuma tentativa de golpe de Estado. Elas devem ser processadas e penalizadas por depredação ao patrimônio público, por vandalismo, e não por tentativa de golpe de Estado. Então é preciso que aconteça um pouco de justiça para aquelas pessoas. Em relação àqueles cabeças da chamada tentativa de golpe, é preciso também analisar a questão com muita sabedoria e com muita parcimônia, porque existiram vários vícios processuais ali, violação a direito de defesa, incompetência da Câmara do Supremo Tribunal Federal, incompetência em relação ao foro privilegiado. Então, várias questões que deveriam levar à anulação desse caso. Também houve injustiça ali. Por essas e por outras, esse PL, sim, vai avançar agora no Supremo Tribunal Federal, não mais no Congresso. Essas manifestações de agora não têm força nenhuma, porque a questão já saiu do Congresso e, portanto, o tema será, sim, levado adiante, Evandro.
1: Todos esses vícios que foram aqui descritos pelo Túlio Nassa, Henrique Krigner, também existe um grande questionamento técnico sobre a legislação brasileira permitir que um crime seja ali absorvido por outro. E que esse teria sido justamente o ponto em que os ministros do Supremo Tribunal Federal ignoraram ao fazer uma soma de todos os crimes diferentes, calculando as penas consideradas politicamente excessivas para os condenados do 8 de janeiro. Na sua avaliação, cabe ainda esse questionamento da constitucionalidade do que foi decidido em torno da dosimetria e se, de fato, o STF agora, analisando esse pedido por parte dos parlamentares, vai enterrar de uma vez por todas esse assunto, porque a gente fica aqui repetitivo, parece que o tempo inteiro vivendo no passado.
2: Pois é, esse PL da dosimetria não vai passar e ser efetivado sem uma boa briga por parte do judiciário. E aqui eu não vou dizer por parte de todo o STF não, viu, Bia? Eu vou dizer por parte de alguns ministros que estão extremamente empenhados em fazer valer aquele seu primeiro voto, ainda que tenha sido comprovado um excesso, né? Um excesso. Ninguém está questionando, apesar de eu ter questionamentos bastante pontuais na questão da condução do processo, também de toda a construção da denúncia da PGR e de todos os fatores que levaram a ser considerados como evidências e que nunca, num outro processo que não fosse tão politizado quanto esse, teriam sido considerados como evidências, mas tem uma questão toda aí na mesa, que é justamente o excesso na aplicação das penas. E esse ponto é que está sendo questionado. E esse ponto, existe uma abertura dentro do STF para poder haver uma revisão, uma correção, para falar a palavra mais correta. O que foi apontado pelo STF é que, na verdade, o PL da dosimetria é que teve vícios na sua aprovação e também no seu

0: E é isso que está sendo debatido aqui.
1: Agora, doutor Inácio, você acha que há influência na maneira como o Supremo olha para esse processo, ou o fato dele ter ganhado muita repercussão, da decisão dos ministros terem sido muito questionadas lá atrás e uma possível alteração agora poderia justamente significar dar razão àqueles que os criticaram naquele momento?
0: Com certeza, Evandro. Infelizmente, François Guizot já alertava que quando a política entra no recinto dos tribunais, a justiça sai por outra porta. E é o que acontece com esse processo. Na verdade, esse processo não acabou com o trânsito em julgado. Esse processo agora se espraia no mundo da política. E a política interfere muito. A própria dosimetria já é uma modulação da política, como eu falei anteriormente. É aquilo que o Supremo Tribunal Federal aceitou porque não o colocaria em maus lençóis, não retrataria que ele teria cometido um erro grave. É apenas e tão somente o legislador que define a dose da pena. E aí o Supremo Tribunal Federal apenas aplicaria. Mas o que está por trás disso nos bastidores é uma grande costura política, para que seja o menos pior, o melhor possível para a imagem das instituições e para tentar trazer um pouco de pacificação. Eu, inicialmente, achava que a anistia deveria caminhar. Hoje, já penso que a dosimetria é o que nós temos para o dia de hoje e é melhor virar logo essa página e falar de coisas importantes para o desenvolvimento do país.
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3: Bom dia, Brasil, ouvintes da Jovem Pan. E o dia está misto para as bolsas mundo afora. A Europa está subindo, a Alemanha sobe 1,15, a França sobe 0,9, impulsionadas pela queda do preço do petróleo, depois que o presidente americano Donald Trump disse que adiou um ataque ao Irã, que seria hoje, a pedido dos líderes dos Emirados Árabes, da Arábia Saudita e do Catar, porque eles veem espaço para avançar nas negociações de paz. O barril Brent de petróleo, que é referência para a Petrobras, está caindo 1,70%, está sendo negociado a 110 dólares agora. Já Nova York, o S&P cai 0,4, a Nasdaq cai 0,7, com as ações de tecnologia recuando um pouco depois de tantas altas. Vale notar que tanto o S&P como a Nasdaq estão negociando em terreno sobrecomprado, ou seja, as bolsas de Nova York estão pesadas. O minério de ferro caiu 0,8% essa madrugada, enquanto o índice do dólar estava caindo 0,15 mais cedo, subiu 0,1 e agora está cravado no 0,0. O índice do dólar está no 0,0 em Nova York. O Bitcoin está 76.700 dólares por aqui. O diretor de política monetária do Banco Central, Newton Davi, vai falar no evento. Mas o grande destaque do dia é a pesquisa Atlas Intel, que acabou de sair. O Flávio Bolsonaro caiu 6 pontos percentuais e está perdendo no segundo turno. Lula ganha com 48,9% das intenções de voto contra 41,8% do Flávio Bolsonaro. Só que essa sondagem trouxe algo inacreditável. Os pesquisadores tocavam o áudio da conversa entre Flávio Bolsonaro e Vorcaro para o entrevistado escutar. É isso aí, não é mentira não. O Touro de Ouro nunca mente. O cara estava sendo entrevistado. Ah, você vai votar em quem? Aí ele respondia, sei lá, ah, no Flávio Bolsonaro. Ah, mas peraí, você ouviu esse áudio aqui? E pá, tocava o áudio para o entrevistado escutar. É, essa é a Atlas Intel. Eu sou Pablo, bons negócios. Vai, Torinho! Vai, Torinho!
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4: Jornal da Manhã, agora 8 horas.
1: Repita.
4: 8 em ponto. Da nossa terça-feira, junto com você, dia 19 de maio de 2026. Vamos juntos até as 10 da manhã ao vivo.
1: Segundo dia da semana, segundo cafezinho. A gente tem mais 2 horas também pela frente. Vamos lá.
4: Donald Trump afirma que há uma boa chance, ou uma chance muito boa, de os Estados Unidos chegarem a um acordo com o Irã, depois de dizer que havia adiado um ataque militar na região.
1: Técnico da seleção brasileira, Carlo Ancelotti, convoca Neymar para a Copa do Mundo, mas não garante que ele estará no time titular do Mundial.
4: Nós temos também os destaques ao vivo com as nossas equipes e começamos com ele, Rodrigo Viga, do Rio de Janeiro. Qual que é a informação por aí, Viga?
5: É isso, Bia. A defesa de doutor Jarim está tentando de toda forma, de toda maneira, postergar e protelar o júri popular do caso Henri Borel, programado para acontecer na próxima segunda-feira, a partir da próxima segunda-feira. Mas a justiça negou mais um pedido para essa postergação. Portanto, depois do adiamento de março, acho que na próxima segunda-feira começa, enfim, o julgamento do caso Henri Borel, Lá se

0: dar uns 5 anos, viu, Bia?
1: A gente tem também o Marco Viana para falar sobre a taxação de super ricos. Esse tema voltou à tona, hein, Marco?
2: Voltou à tona. O ministro da Fazenda, Dario Durigan, defende no G7 a tal da taxação global dos super ricos.
3: Nós também temos ao vivo de Brasília a Rafaela Almeida, que vai trazer o destaque, a informação completa já pra gente, sobre o início da tramitação de um tema polêmico, a redução da maioridade penal, Rafaela.
4: É isso, Bia. A Comissão de Constituição e Justiça da Câmara vai analisar hoje a PEC que reduz a maioridade penal de 18 para 16 anos em casos de crimes hediondos. A CCJ da Câmara deve analisar esse relatório apresentado pelo deputado Coronel Assis, do PL de Mato Grosso, com que o texto prevê a responsabilização penal passe a valer para adolescentes a partir dos 16 anos em casos de crimes hediondos, homicídio doloso e lesão corporal seguida de morte. A proposta também estabelece que esses jovens cumpram pena em locais separados dos presos maiores de 18 anos e também dos menores que estão no sistema socioeducativo. Atualmente, a legislação brasileira define que menores de 18 anos são inimputáveis penalmente. Isso significa que mesmo quando cometem crimes, os adolescentes não respondem pelo Código Penal Comum. Nesses casos, eles ficam sujeitos às medidas socioeducativas previstas no Estatuto da Criança e do Adolescente. Segundo dados do Conselho Nacional de Justiça, mais de 11.500 adolescentes e jovens cumprem hoje medidas de restrição ou privação de liberdade no Brasil. Defensores da proposta afirmam que a redução da maioridade penal é necessária para endurecer o combate à criminalidade violenta. E a oposição tem tratado o tema como uma das prioridades na área de segurança pública. Por outro lado, o governo federal e entidades ligadas aos direitos humanos criticam a medida. O Ministério dos Direitos Humanos afirma que a proposta é inconstitucional e não resolve as causas estruturais da violência. O governo defende o fortalecimento do sistema socioeducativo e diz que o encarceramento precoce pode aumentar a reincidência criminal e o aliciamento de jovens por facções. O relatório apresentado na CCJ é mais restrito do que a versão original da PEC. Isso porque o texto inicial previa a redução da maioridade penal para todos os crimes e também mudanças na maioridade civil e eleitoral. Se a proposta for aprovada na comissão, ela segue para uma outra comissão especial antes de ser analisada pelo plenário da Câmara. E para avançar, o texto ainda precisa do apoio de pelo menos 308 deputados em 2 turnos de votação. Bia, volto com vocês.
3: São os assuntos polêmicos que vão sempre surgindo em ano eleitoral. Obrigada, Rafaela, pelas informações. Henrique Krigner e também Túlio Nassa vão somar com a gente para análise. Krigner, nós temos basicamente um Brasil dividido, polarizado também no que diz respeito a essa temática, né? Metade da população, ou pelo menos aqueles que acreditam serem aí favoráveis à redução da maioridade penal, consideram que os jovens já têm discernimento, crimes hediondos merecem ter aí uma punição mais firme. E aqueles que são contrários avaliam que a criminalidade juvenil é uma consequência da falha da sociedade em si. Ao mesmo tempo, nós sabemos que temos um sistema prisional que não recupera, muitas vezes até piora. Parece aqui uma encruzilhada, o famoso mato sem cachorro. Diz aí, Krigner, qual que é a sua leitura sobre isso também?
5: Pois é, Bia, um problema vai puxando o outro, né? É um sistema de educação, é um governo que não valoriza a família, é um sistema prisional que não recupera e uma sociedade fadada a viver no meio do crime. Eu acho que esse é o principal, a principal dor. As pessoas, a resposta que se traz muitas vezes à proposta da redução da maioridade penal é de que não vai resolver o problema. E a contrapergunta deve ser, então, o que vai resolver o problema? É deixar essas pessoas na rua, permitir com que adolescentes sejam cooptados pelo crime organizado, sejam influenciados e decidam, porque eles têm poder de decisão, não são seres irracionais, né? São jovens, são adolescentes, não têm o todo da malha, do entendimento da vida, mas estão em processo de formação, mas têm sim capacidade de decisão. Afinal, ninguém está se jogando aí numa situação em que vai perder, por exemplo, a vida, eles estão se posicionando para cometer crimes visando um lucro, visando um ganho, visando até uma situação de ganho quando faz parte de facção, né? Então, é o que que resolve? É deixar essas pessoas livres? É permitir com que eles cometam crimes, sejam presos e saiam pela porta da frente das delegacias porque não vai dar em nada? É isso que vai resolver? É claro que não. Precisa ter uma análise e uma resposta rápida por parte do parlamento, por parte do governo, porque a sociedade está pagando o preço de inúmeros crimes. Nós temos noticiados com frequência, inclusive, crimes envolvendo até abuso de outras crianças cometido por menores de idade. Isso não é automático, isso está sendo influenciado de alguma maneira. E aí os influenciadores precisam pagar por isso, mas aqueles que cometem também com o mesmo rigor da lei.
1: Fala, Túlio Nassa.
0: Olha, Evandro, eu concordo com o Krigner, e aí há dois cenários que a gente precisa analisar. Primeiro é a responsabilização desses adolescentes que podem votar, que podem ser emancipados, que podem realizar atos da vida civil e que cometem barbaridades, que em razão da ordem pública, da paz social, não podem ser colocados no convívio social. Veja, nós estamos falando de estupradores, assassinos frios. Quem não se lembra daquele assassino Champinha, né? Décadas atrás? Então existem crimes ali hediondos, cuja medida socioeducativa ela não é realmente suficiente. E de outro lado, o sistema é bruto, meu cara, é uma situação muito pior, que é o aliciamento do crime organizado. O crime organizado se vale de menores para cometer crimes e ficarem impunes. Então é preciso combater, inclusive, o crime organizado com a redução da maioridade penal. É preciso que a gente enfrente o problema da segurança pública de forma contundente e sem passar a mão. Evidentemente que essa medida, ainda em boa hora, ela trata da prisão, da condenação desses menores em outro segmento, em outra unidade prisional. Faz muito bem para que não haja contaminação com os criminosos que estão cumprindo pena e são mais velhos e poderiam ali fazer uma máfia do crime dentro da cadeia. Então, do jeito que está proposto, está correto, precisa avançar.
1: Pessoal, o ministro da Fazenda, Dário Durigan, defendeu o avanço de uma agenda sobre justiça fiscal e adoção de imposto mínimo sobre os ultra-ricos. Marco Viana, essa pauta voltando à tona e aonde que ele defendeu esse projeto? Bem-vindo.
6: Olha, a expectativa é que esse e vários outros temas entrem justamente nessa pauta principal da cúpula do G7 nas próximas semanas. Então, o ministro da Fazenda, Dario Durigan, está em Paris, né, para reuniões preparatórias da cúpula do G7 e levou para a Europa esse tema que o governo Lula, inclusive, quer transformar em bandeira internacional, a taxação dos super ricos. Durante um evento com economistas, acadêmicos e autoridades francesas, Durigan defendeu o avanço de uma agenda global de justiça fiscal e disse que é o primeiro a topar a discutir um imposto mínimo sobre os ultra-ricos, os super-ricos, entre as maiores economias do mundo. A proposta em discussão prevê uma taxação mínima sobre fortunas bilionárias e ganhou força nos últimos anos, especialmente após a presidência brasileira do G20. Durigan também usou o exemplo do Brasil como vitrine internacional. Ele lembrou que o país aprovou uma reforma do imposto de renda que criou uma alíquota mínima para os super ricos e afirmou que o objetivo é reduzir distorções no sistema tributário. Mas o tema ainda está longe de ter esse consenso, né? A ideia enfrenta resistência, principalmente dos Estados Unidos e até na França. Uma proposta parecida acabou sendo barrada pelo Senado. Mesmo assim, o governo brasileiro avalia que o debate ganhou espaço entre as grandes economias, principalmente diante do aumento da desigualdade, das pressões, né, por mais passagens, por mais arrecadação, além da discussão sobre justiça tributária. Durigan também aproveitou essa ida, né, a Paris para defender o Brasil como destino de investimentos, especialmente no setor de minerais críticos e também a transição energética. Então, mais uma vez, o Brasil volta a falar sobre minerais críticos no cenário internacional. Então, mundo inteiro de olho, né, no Brasil, pelo menos nesse sentido. A gente segue acompanhando por aqui. Volto com vocês.
3: Valeu, Marco. 8:11.
1: Repita.
3: 8:11 da manhã. O presidente norte-americano Donald Trump disse que, vamos lá, tem uma chance muito boa dos Estados Unidos chegarem a um acordo com o Irã Ô Eliseu, parece que a gente está falando disso assim, há semanas, desse mesmo discurso que Donald Trump vai trazendo, muito otimista. Ele consegue justificar esse otimismo de alguma forma ou fica só na falação? Bom dia, bem-vindo.
7: Bom, por aqui dizem que isso é só falação, mas ele justificou, viu, Bia? Ele disse que ele está atendendo a um pedido dos países aliados dos Estados Unidos lá no Oriente Médio. Muito bom dia para você, para o Cine, para todos que acompanham o Jornal da Manhã. A gente fala ao vivo, direto dos Estados Unidos. Donald Trump declarou ontem, no final de tarde, início da noite, através de um post feito em uma de suas redes sociais, que existe uma chance muito boa de os Estados Unidos chegarem agora, finalmente, a um acordo nuclear com o Irã. E ele fez isso no mesmo post em que confirmou que estava previsto para acontecer hoje, na manhã, nas primeiras horas desta terça-feira, um ataque militar contra o Irã, que ainda, segundo o presidente dos Estados Unidos, iria dizimar o país. Entre as citações diretas de Donald Trump nesse post, ele disse o seguinte, abre aspas, parece haver uma chance muito boa de que eles consigam chegar a um acordo. Se conseguirmos fazer isso sem bombardeá-los, eu ficaria muito feliz. Em outro trecho, ele diz o seguinte, qualquer acordo deve incluir zero armas nucleares para o Irã. E ainda enfatizou que prefere uma solução diplomática, mas que mantém a ameaça militar ativa. As forças americanas, segundo o presidente do país, estão preparadas para, abre aspas, um ataque em grande escala a qualquer momento se o acordo não for alcançado, fecha aspas. E com relação ao adiamento, reforço, Donald Trump tirou de si essa responsabilidade e jogou nos ombros dos países parceiros, dos países aliados lá no Oriente Médio. Segundo ele, o emir do Catar, o Tamim Bin Hamad Al Thani, teria ligado para ele junto com o príncipe herdeiro da Arábia Saudita, o Mohammed Bin Salman, e o presidente dos Emirados Árabes Unidos, Mohammed Bin Zayed, também estava nessa ligação. Segundo Trump, nesse post, esses líderes acreditam que as negociações estão sim avançando e de forma muito séria e que um acordo aceitável e também possível estaria muito próximo. O ataque adiado, segundo Trump, visava supostamente apenas as infraestruturas iranianas, como por exemplo, usinas de energia. Eu volto com vocês no estúdio.
3: Obrigada, Eliseu Caetano, pelas informações. São dois pilares que a gente vê hoje para esse acordo, para um cessar-fogo permanente, para a paz entre Irã, Israel e Estados Unidos. Se envolve tanto o Estreito de Hormuz quanto esse programa nuclear que precisa tratar com fiscalização e transparência frente a outras nações. Jornal da Manhã, 8h14.
1: Repita.
3: 8 da manhã, 14 minutos.
1: E a Justiça Fluminense negou o pedido da defesa de Jairinho, acusado de matar o menino Henri Borel, de suspender o júri marcado para o próximo dia 25. São várias manobras que a defesa tenta para que esse julgamento não aconteça, né, seu Rodrigo Viga? Como é que fica a situação agora, meu amigo? Conte.
8: Cine, continua marcado para a próxima segunda-feira. E olha que já teve aquele adiamento, né? Em março, quando a defesa do Dr. Jairinho, numa manobra, num subterfúgio, se levantou do júri popular. Como o Jairinho podia ser julgado à revelia, naquele 23 de março desse ano, a juíza desse caso, do júri popular, Elizabeth Machado Louro, decidiu então pela postergação, pelo adiamento para o dia 25. Mais um pedido de adiamento foi negado pela Justiça do Rio de Janeiro, agora pela 7ª Câmara Criminal do Rio de Janeiro. E até a próxima segunda-feira, você pode ter certeza que outros diversos pedidos vão ser protocolados pela defesa do Dr. Jairinho nessa tentativa de postergação de adiamento. Meu caro Cine, ouvinte, espectadores, internautas da Jovem Pan, naquele julgamento adiado de março, a defesa de Monique Medeiros, a mãe de Henri Borel, conseguiu o relaxamento da prisão. Mas o caso subiu, foi para o Supremo Tribunal Federal. O ministro Gilmar Mendes revogou a soltura de Monique Medeiros, que desde a morte do filho, lá atrás, em março, abril de 2021, entrou, saiu, saiu, entrou várias vezes do cárcere aqui no Rio de Janeiro. Pois bem, julgamento então está marcado, está programado para a próxima segunda-feira, porque a 7ª Câmara Criminal não atendeu o pedido da defesa do Dr. Jairinho, que disse que não teve acesso a um disco rígido de um computador, de um equipamento eletrônico que pertenceria a Dr. Jairinho. Jairinho é ex-médico e foi cassado por quebra de decoro parlamentar, ex-vereador. Os dois são acusados de triplo homicídio, homicídio triplamente qualificado por motivo torpe, sem direito de defesa da vítima, um menino de que à época tinha apenas 4 anos de idade. Estamos em 2026. O júri ainda não aconteceu, de 21 para 26, 5 anos. Mais tempo do que o tempo de vida da criança que morreu aos 4 anos de idade, vítima de espancamento, supostamente protagonizado pelo padrasto, o ex-médico e ex-vereador Dr. Jairinho Cine.
1: Ô Rodrigo Viga, eu quero falar de uma outra situação aí no Rio, que é um caso que chamou bastante a atenção, que é sobre os detalhes da morte da Mariana Tanaka Abdurraq, de 20 anos, que é filha de diplomatas e que foi vítima de um atropelamento. Conte essa história para a nossa audiência, Viga, né, se porventura alguém não tem acompanhado.
8: É muito triste, né, Cine? A polícia já ouviu o motorista, já está analisando imagens de segurança, colheu depoimentos também de testemunhas. E o relato é o seguinte: um caminhão de entrega tentou se desvencilhar, tentou evitar uma bicicleta que teria cruzado em sua frente, tentou desviar dessa bicicleta e acabou atropelando 3 pessoas que estavam na calçada. Entre elas, Mariana Abdurraq, que é filha de 2 diplomatas brasileiros. 20 anos de idade, apenas, e teve, infelizmente, a vida ceifada. Traumatismo craniano, foi levado para o Hospital Miguel Couto, na Gávea, na zona sul do Rio de Janeiro, mas, infelizmente, não resistiu por conta desse grave atropelamento que aconteceu num tradicionalíssimo bairro aqui do Rio de Janeiro, no bairro de Ipanema, na zona sul da capital. Está feliz da vida a Mariana Abdurraq, porque passou um tempo na Europa, se formou lá fora em administração e estava voltando ao Brasil para viver no Rio de Janeiro, porque iria trabalhar em uma multinacional. Estava com um apartamento novo, estava organizando a vida, organizando também esse apartamento. A mãe dela, a diplomata Ana Patrícia Abdurraq, também estava aqui no Rio de Janeiro, que é cônsul adjunta do Brasil lá em Buenos Aires, na Argentina. Mas aí veio essa tragédia. O pai dela é Ibrahim Abdurraq, que trabalha aí para o presidente da República, Luiz Inácio Lula da Silva, cuidando de assuntos internacionais, principalmente voltados à paz. A mãe é cônsul lá, trabalha no consulado do Brasil na Argentina, né, como adjunta em Buenos Aires. E a filha, infelizmente, estava feliz da vida, veio para o Rio de Janeiro para uma nova etapa da sua breve e curta carreira profissional como administradora e foi atropelada por uma van de governada em Ipanema, na zona sul do Rio de Janeiro, e perdeu a vida com apenas 20 anos. Fico aqui o nosso pesar, as nossas condolências e também uma tentativa mínima de conforto, porque acho que essa é uma dor irreparável para a família Abdurraq, viu, meu caro Cine?
1: Obrigado pelas informações, Viga. Já conversamos mais.
3: E além de tudo, conscientização, né? Vale lembrar que a gente está em maio, maio amarelo, mês de campanha nacional de conscientização contra a violência no trânsito. Deputados de São Paulo teriam destinado R$700 mil em emendas para empresas relacionadas a produtos do filme Dark Horse, que é o filme sobre o ex-presidente Jair Bolsonaro entre 2023 e 2026. Esse levantamento foi feito pelo jornal Folha de São Paulo e confirmado aqui pela Jovem Pan. Vamos entender como é que esses recursos foram empenhados agora com o David de Tarso. Tem irregularidade surgindo por aí ou obedeceram os ritos necessários para isso, David? Bom dia de novo.
9: Olá, muito bom dia mais uma vez. Olha, obedeceu sim, né? Porque as emendas podem ser destinadas e se tratam de projetos tanto culturais como também esportivos. E teve tanto parlamentares do PL, a maioria dessa destinação, mas também deputado do PT. A Valéria Bolsonaro, por exemplo, destinou R$100 mil em emenda para a compra de equipamentos da ONG Conhecer Brasil, que é presidida por Karina Gama, que é, né, uma das envolvidas no filme Dark Horse, que trata sobre a vida do ex-presidente Jair Bolsonaro. Além dela, também tentou destinar pouco mais de R$210 mil o deputado Lucas Bove, também no PL, a Valéria Bolsonaro do PL, o Lucas Bove também, mas para a questão esportiva, para um projeto esportivo. Só que o Lucas Bove não conseguiu fazer essa destinação porque não respondia a requisitos técnicos. Segundo nota encaminhada pela assessoria dele à Jovem Pan, ele acreditava que o projeto era viável justamente porque trata sobre a questão do esporte e ele sempre procura incentivar essas práticas. Já o deputado Luiz Fernando do PT também destinou R$190 mil para um projeto cultural. Ele disse que recebeu um apelo de uma companhia de teatro de São Bernardo do Campo para que aulas fossem então desenvolvidas às crianças. Ainda não foi paga essa emenda, o valor ainda não foi efetivamente destinado, mas já houve então essa intenção. Além desses que eu citei, tem o Gil Diniz, que é o deputado que já foi, né, assessor do Eduardo Bolsonaro, ex-deputado federal. Ele destinou R$200 mil para a Academia Nacional de Cultura em 2025 para financiar uma série documental. Tanto a Valéria quanto o Gil, eles não se manifestaram na reportagem do site, que está na Jovem Pan, com todos os detalhes sobre essas destinações de recursos. Já eu não trouxe a nota do deputado, né, do PT, o Luiz Fernando. Ele disse que cedeu ao apelo então da companhia de teatro, mas tem outra apuração também, essa do Globo, que foi confirmada ainda há pouco, eu consegui confirmar essa informação, que a Polícia Civil está investigando um projeto que trata da licitação entre Prefeitura de São Paulo e também essa mesma ONG, a Conhecer Brasil, presidida pela Karina Gama. Por quê? Ela foi contratada para instalar pontos de Wi-Fi por toda a capital paulista. Contrato esse de R$108 milhões. Só que até agora, a instalação dos 5 mil pontos só corresponde a 3.200 pontos. E há indícios de que houve superfaturamento nesse contrato. A Polícia Civil de São Paulo está investigando essa questão. E houve um repasse de R$26 milhões sem que efetivamente esses pontos fossem instalados. Então, por isso que a Polícia Civil, depois de provocada pelo Ministério Público, está investigando essa questão. Então, houve tanto a tentativa e até mesmo a efetivação de repasses dos deputados estaduais, aqui da Alesp, a Assembleia Legislativa de São Paulo, como também em relação a essa apuração entre Prefeitura da Capital Paulista, além da produtora, né, dessa ONG que cuida também da produtora que trata sobre o filme do ex-presidente Jair Bolsonaro. O espaço segue aberto para manifestação. Nossa produção tentou contato com todos os citados, eu trouxe algumas notas aqui, algumas manifestações por parte dos deputados, mas em relação à manifestação da ONG a gente não tem e nem mesmo da prefeitura.
1: Valeu, David. E o preço do leite longa vida teve alta de 20% nos últimos meses no Brasil, provoca, assim como a alta do petróleo, a guerra no Irã, que tem feito esse movimento todo que impacta diretamente o consumidor de um produto que é básico. Conte pra gente, Camila Yunis.
10: Pois é, Evandro, um produto essencial na mesa do brasileiro que tem ficado mais caro, né? Você disse aí esse valor de 20% de elevação. Para se ter uma ideia, só no mês de abril o aumento do preço do leite longa-vida foi de 13,66%. E claro, como a gente vem falando ao longo desses últimos meses, a guerra no Oriente Médio tem impactado o preço de vários produtos e no caso do leite não é diferente. A gente explica por quê, né, Evandro e Bia? Porque aquela questão logística, né? O frete do leite, ele é feito, né? O deslocamento, o transporte do produto é feito através dos caminhões que utilizam os combustíveis, especialmente o diesel. E a gente viu o aumento do preço do diesel, aumento do preço da gasolina também. Tudo isso acaba refletindo para o produtor rural que, consequentemente, vai repassar esse preço. Então, a gente vê esse impacto da guerra do Oriente Médio também refletindo no valor do leite. Só que, além disso, a gente tem uma questão sazonal também, porque nessa época do ano a gente já vai vendo a secura ganhar espaço. Os pastos, portanto, vão ficando mais secos e aí o produtor rural, ele precisa complementar a alimentação do gado leiteiro, né? Isso também acontece no meio ao gado de corte, ele precisa complementar a alimentação com a ração. E isso tem um custo mais elevado. E o que muitas pessoas, muitas entidades, né, que são ligadas aos produtores, ao agronegócio, elas dizem que a margem dos produtores tem ficado mais apertada, né, em função desses custos, né, da alimentação do animal, custos logísticos também. e esses valores precisam ser repassados. Então, a gente tem esse aumento aí do preço do leite em 13,66%, de acordo com os dados do IBGE. A gente está em um supermercado aqui na Zona Sul de São Paulo, Evandro e Bia, e por aqui, ó, a gente tem leite de R$ 6,19, de R$ 5,89. Claro que isso varia, né, de local para local, de cidade, até de bairro e de produto, porque tem alguns leites mais específicos que o valor está de R$ 8,77. Então, o que vale para o consumidor é fazer aquela pesquisa antes, né? Dar uma olhadinha, qual supermercado está mais barato, né? Pegar promoções, isso acaba ajudando bastante. Às vezes, né, aquelas promoções de compre um e leve dois. Então, tudo isso vai ajudando a trazer aquele alívio no bolso do brasileiro que precisa se ajustar ali conforme a música da economia vai tocando, né? A gente vai precisar dançar essa música da economia mundial. E aí, também vale a gente fazer um destaque com relação a outros alimentos, porque a CEAGESP, né, a Companhia de Entrepostos aqui de São Paulo, sempre faz um monitoramento semanal a respeito de alimentos que estão mais favoráveis a serem adquiridos e mais desfavoráveis. Neste momento, a gente tem um cenário desfavorável, portanto, que está mais caro, o abacaxi pérola, banana maçã, banana prata, caju, o mamão papaya e também o melão amarelo. Então, esses produtos estão mais caros. E aí, se você quer se alimentar de forma saudável e precisa, né, porque a gente precisa comer frutas e verduras, outras opções que estão mais acessíveis são justamente o abacate fortuna, o coco verde, goiaba vermelha, laranja lima, limão Tahiti e também mexerica poncã, ou tangerina, ou até bergamota, né? Fica aí a critério da região o nome da mexerica, eu falo mexerica. Mas fato é que esses preços estão mais favoráveis aí de acordo com a CEAGESP. E não adianta, o melhor jeito é fazer aquela pesquisa para tentar economizar no fim do mês, porque a gente sabe que está apertado, né, Bia e Evandro?
1: Exatamente, Camila Yunes, somos do time das mexericas, minha amiga. Um abraço para você. Como diz Camila Yunes, só vivendo nós para saber nós.
11: É isso aí, ditado, uma boa mineira.
1: Ditado lá da nossa querida mineira Camila Yunes. Ô, Alangani, agora esse conflito no Oriente Médio, além de impactar os preços de vários produtos por aqui, também tem trazido bastante impacto no setor da aviação, é, né, do transporte aéreo. Conte para gente, meu amigo.
11: Bom, olha só, o que está acontecendo? Então, encareceu o querosene de aviação e, evidentemente, que a empresa aérea, ela acaba repassando uma parte no preço final. Agora, é claro que isso encarece o preço das passagens e aí também há uma diminuição da demanda. Se você não tem tanta demanda por voos, porque o preço da passagem está mais caro, o que vai acontecer, Evandro? Diminui também a oferta de voos, né? Não tem sentido eu colocar avião para voar se não tem ali demanda, né? Se exatamente, o avião vai voar vazio. Então, isso é um problema. Então, olha só o impacto, né? E tudo ligado a esse encarecimento do processo ali da operação da passagem da aviação. Eu tinha 2.193 voos no dia 2 de abril. Só que é uma média diária, né? No Brasil, 14 de abril vai para 2.135 voos diários. 30 de abril, 2.126 voos diários. 6 de maio, 2.121 voos diários. E finalmente, no dia 12 de maio, 2.100 voos diários. Ou seja, 93 voos a menos, né? Então, olha o impacto da guerra no setor de aviação.
1: É que isso vai trazendo um efeito em escala, né, Alangani? Porque tem o aumento do querosene de aviação, aí as companhias aéreas aumentam as passagens e muita gente que talvez percorreria mais trechos deixam de viajar dessa maneira exatamente por conta do preço. E isso acaba prejudicando todo mundo, porque muitas vezes as companhias aéreas até retiram esses trechos de seus itinerários, claro, porque não tem uma demanda que atenda ao que ela precisa para manter operando aquela viagem, né?
11: Não faz sentido, a operação muitas vezes não é viável economicamente, porque não tem consumidor, não tem cliente. Aí, redução do número de voos.
1: Olha só, esse impacto bem presente aqui nessa explicação e ilustração que o Gani nos trouxe. Obrigado, Gani, por enquanto. Até já.
3: Eita, que a nossa terça-feira começou gelada em várias regiões do país. A Paula Nobre está por aqui para mais uma vez nos explicar os motivos disso, Paula.
12: Pois é, a gente tem uma sucessão de frentes frias. A gente está falando disso desde o início do Jornal da Manhã de hoje. Essas frentes frias vão atuar durante toda essa semana, trazendo, além de chuva, frio, baixas temperaturas. E as temperaturas já estão baixas, a gente bem sabe disso, né? Na região sul-sudeste, até mesmo na região centro-oeste do Brasil. Mas para a gente começar essa explicação, já estamos com essa frente fria atuando na região sudeste do Brasil. Essa frente fria já passou, olha só, já passou na região sudeste, está por aqui atuando na região de Minas Gerais e também do Rio de Janeiro, algumas áreas do Espírito Santo, e essa frente fria deixou o ar polar. A segunda frente fria vem a partir de amanhã, quarta-feira, provocando chuva na região sul do Brasil e também queda de temperatura na sequência. A ordem da frente fria é sempre essa: primeiro chega a frente fria, na sequência dessa frente fria vem o ar polar, o ar frio. Primeiro a chuva, depois o frio. Essa é a sequência lógica desse sistema.
3: E não tem fôlego, né? Não tem folga. É uma atrás da outra.
12: É uma atrás da outra. Lembra que a gente conversou muito sobre essa atmosfera mais favorável para a chegada de frentes frias aqui no Brasil. E é exatamente isso que está acontecendo. A gente falou até o dia 20, mas a gente está passando um pouco disso. Até muito mais do que o dia 20, a gente vai ter essas frentes frias, esse ar polar, esse ar mais frio, chegando por aqui, chegando no Brasil. E é um ar continental, que provoca geada, inclusive, no Brasil. É o que mostra o nosso próximo mapa. Tem geada ampla ainda na região sul do país, principalmente na metade sul gaúcha, ali região da Campanha Gaúcha
3: quase
12: também.
3: Quase todo o Rio Grande do
12: quase
3: Sul.
12: Quase todo,
3: né?
12: O Rio Grande do Sul, pontos altos da Serra Gaúcha e Serra Catarinense também, né? A região serrana de Santa Catarina com geada para hoje, porque a temperatura continua baixa, ainda na casa dos 3, 5 graus em algumas áreas do sul do Brasil. Essa temperatura vai subir? Não. Vai continuar baixa. Não tem fôlego para subir essa temperatura, isso porque assim que ela começa a subir, tem essa outra frente fria que chega e esse outro ar polar que vai reduzir a temperatura. A gente fala de chuva agora porque tem frio, mas tem muita chuva espalhada pelo Brasil em alguns pontos, é o que mostra o nosso próximo mapa. Áreas de risco aqui que a gente tem de chuva, ainda pega Nordeste, ainda pega centro, algumas áreas do norte do Brasil e também Mato Grosso. Então, Maranhão, Piauí e Ceará, ainda na rota dos temporais de hoje, é uma chuva que acontece durante a tarde com menores volumes. A chuva começa a diminuir no Nordeste do Brasil. Olha só, faixa leste do Nordeste, inclusive, sem previsão de tanta chuva como nos últimos dias. Na região norte tem muita chuva. Em Mato Grosso ainda chove hoje com menor intensidade. Agora, em áreas de Mato Grosso do Sul, Goiás, Distrito Federal, Minas Gerais, Norte Mineiro, Espírito Santo, capital Vitória, sem chuva para hoje, sem chuva nos três estados da região sul do Brasil também. Nessas áreas tem temperatura mais baixa, com máximas, olha só, máxima de, nosso próximo mapa, 18 graus apenas na capital paulista, 16 graus para você que está em Porto Alegre, temperatura mais baixa também. 29 graus em Manaus, aí faz calor mais para cima do Brasil, né? Com 30 graus em São Luís, 32 em Palmas. E para você que está em Cuiabá e Campo Grande, máximo em torno de 22 e 24 graus.
3: Brasil dividido em dois aqui, em duas metades. Metade para cima, termômetro chegando em 30, metade para baixo, até mínima, máxima, aliás, de 16 graus para o Rio Grande do Sul. Gelado, para quem gosta, é bom. Para quem gosta do calor, também tem.
12: Tem para todo mundo, é isso, Bia. Tem para todo mundo. Tchau para vocês dois.
3: Até daqui a pouco, Paula. Obrigada.
12: Até, tchau.
1: E olha, com a recusa de... não vamos falar agora de Rodrigo Pacheco, não, né? Daqui a pouquinho a gente vai trazer, então, as movimentações políticas ali no estado de Minas Gerais, desde que Rodrigo Pacheco deixou de ser uma opção para o governo de Minas, que receberia o apoio do presidente Lula. Agora, o PT tenta uma costura naquele estado. Daqui a pouco a gente vai falar desse assunto, mas antes eu quero trazer um pouco de noticiário internacional, porque, segundo uma pesquisa do New York Times, em parceria com o Siena College, a maioria dos eleitores dos Estados Unidos acredita que o presidente Donald Trump tomou a decisão errada ao entrar na guerra contra o Irã. Vamos então entender as manifestações com o nosso Eliseu Caetano. Conte aí, meu amigo.
13: Pois é, Cine, basicamente os números estão jogando contra Donald Trump nesse momento. Mais uma pesquisa mostrando isso, viu? Muito bom dia novamente para você, para a Bia, para todos que nos acompanham. Como você bem disse, Cine, essa pesquisa foi realizada pelo New York Times em parceria com o Siena College entre os dias 11 e 15 de maio. 1.507 eleitores foram ouvidos, eleitores registrados, margem de erro 2,8%. E, no geral, essa pesquisa revela aí uma forte rejeição à política externa de Donald Trump. Os principais números sobre a guerra são o seguinte: 52% dos eleitores são contra
7: uma nova onda de ataques ou até mesmo a retomada da guerra contra o Irã, mesmo sem um acordo nuclear imediato. 64% dos eleitores ouvidos consideram que Trump tomou a decisão errada ao entrar em guerra com o Irã. 93% eram democratas, 73% independentes e ainda 30% de republicanos discordaram dessa decisão. Cerca de 63% dos eleitores, incluindo dentro desse número 27% dos republicanos, afirmaram para a pesquisa que Trump não deveria usar força militar sem aprovação do Congresso. Entre os republicanos, 70% querem que as operações sejam retomadas se não houver um acordo. E 73% acreditam que a guerra pode eliminar o programa nuclear iraniano. Inclusive, eu separei aqui as aspas de uma pessoa que foi ouvida pelo jornal New York Times, Amanda Mann, de 44 anos, enfermeira do estado de Oregon. Ela disse o seguinte, abre aspas, acho que cortar o mal pela raiz antes que eles consigam uma arma nuclear é sim do nosso interesse. Eles vivem gritando, morte América, fecha aspas. Ou seja, uma das pessoas ouvidas e que teve aspas ali separada pela nossa equipe, mostra que também parte do eleitorado aprova, principalmente o eleitor republicano, viu? Agora, com relação à popularidade de Trump, a aprovação dele caiu para 37%. Esse é o menor nível nesse seu segundo mandato. A desaprovação na economia atingiu níveis altos também, 64%. Desaprovação no custo de vida, segundo os ouvidos pela pesquisa, 69%. Desaprovação na imigração, 56%. No conflito israelo-palestino, 62%. Entre os independentes, que é o grupo que define a eleição aqui nos Estados Unidos, a desaprovação subiu de 62% registrada em janeiro deste ano para 69% registrado agora nessa campanha. 44% dos eleitores dizem que as políticas de Donald Trump os prejudicaram diretamente. Só para a gente ter uma noção e poder equiparar, na pesquisa anterior de janeiro, eram 36%. No cenário eleitoral, também tem novidades para Donald Trump, viu? Porque em intenção de voto hipotética para as eleições de meio de mandato, que vai acontecer agora em novembro de 2026, e aliás, nós vamos acompanhar aqui ao vivo na programação da Jovem Pan, os democratas estão liderando, viu? 50% contra 39% dos republicanos, uma vantagem de 18% entre os independentes. Apenas 26% dos eleitores ouvidos estão satisfeitos com o Partido Democrata, como o Partido Democrata está lidando com Donald Trump no poder. Os republicanos seguem buscando vantagem com um redesenho dos distritos eleitorais em estados conservadores. E essa pesquisa, ela sinaliza, então, dificuldades para os republicanos nas midterms, que são essas eleições de meio de mandato, eleições essas que vão definir as cadeiras do Congresso no Senado, mostra também Trump um pouco mais enfraquecido pela guerra e pela economia. É com vocês no estúdio.
1: Valeu, Eliseu Caetano. Vamos já conversar então com os nossos comentaristas sobre essa percepção que já vem aparecendo há um tempo, desde que Donald Trump intensificou o conflito com o Oriente Médio ao entrar nessa guerra contra o Irã em apoio a Israel. E você entende que essa pesquisa, Túlio Nassa, e outras que já apareceram e que vierem mais para frente podem, digamos, alterar as decisões de Donald Trump? Você acha que ele é um cara manipulável por pesquisas?
0: Evandro, essa é a pergunta de US$1 milhão. Eu acho que Donald Trump está enfrentando um grande dilema. É o dilema que Lev Tolstói, grande autor literário, que retratou seus romances em muitos cenários de guerra, Sebastopol, Guerra e Paz, dizia. O que, que ele dizia? Dizia o seguinte, que o tempo e a paciência são eternos beligerantes. O tempo da guerra e a paciência da guerra são muito diferentes do que o tempo da política. Veja, para que ele vença essa guerra e que não coloque ali uma força terrestre, que não haja muitas baixas americanas, ele precisa de paciência. Por quê? Porque ele está realizando um cerco otomano ali em relação ao Irã. Ele colocou seus navios depois do Estreito de Hormuz para tentar asfixiar economicamente o Irã, mas isso leva tempo. Tempo que a política não permite. Por quê? Porque há danos econômicos ali dentro dos Estados Unidos e Donald Trump vem sofrendo em relação a isso. Tem agora as eleições de midterms, as eleições de meio de mandato, e ele pode sofrer uma derrota. Essa derrota pode ser crucial para a continuidade, inclusive, do próprio mandato dele. Já se fala até impeachment de Donald Trump. Então, ele está num grande dilema entre vencer a guerra e vencendo o mundo da política. Para o mundo, é bem verdade que o Irã desarmado, sem o programa nuclear, já que é um país que declarou abertamente que quer eliminar Israel, que quer eliminar toda a cultura ocidental, seria muito bom que os Estados Unidos vencessem a guerra. Agora, é preciso dosar e sair dessa sinuca de bico entre a guerra e a política. Eu, sinceramente, não sei qual que ele vai escolher, Evandro.
3: Eita, que essa imprevisibilidade dói para todo mundo, né? Henrique Krigner, a gente entende que são dois pontos cruciais aqui que pesam muito nessa avaliação negativa por parte do norte-americano. Primeiro, que é a mudança de discurso de Donald Trump no período pré-eleitoral, de que não iria se envolver em conflitos prolongados, se envolveu. E segundo, o ponto econômico. São 29 bilhões de dólares nesse conflito até agora, segundo o Pentágono. Eu sei que os dois são importantes, mas para você, qual que pesa mais aqui na avaliação do eleitor?
5: Olha, com certeza o ponto econômico, viu, Bia? Porque ele é acompanhado de um resultado que não foi entregue. No geral, a população americana, o eleitor americano, ele não tende a ser muito avesso a guerras ou ao protagonismo americano no cenário internacional. No geral, não é esse o fator desqualificador. O problema é quando a guerra não entrega o propósito que foi vendido ali para que fosse aprovada dentro do Congresso e a verba fosse destinada. Quando a gente olha para as guerras recentes, a gente vê uma série de promessas que não foram cumpridas, além dessa eleitoral de não se envolver em grandes conflitos, né? Primeiro, vamos fazer operação lá na Venezuela para derrubar o chavismo. Não derrubou, prendeu Maduro, mas a vice do Maduro, que é chavista, permanece no poder. Claro que agora num tom mais aguado, mas ainda permanece lá. Vamos entrar no Irã para poder acabar com todo o potencial nuclear e derrubar o regime dos ayatolás. Bom, diminuiu muito o potencial nuclear, mas não deixou o zerado. E também não derrubou o regime dos ayatolás, embora tenha matado ali o principal, o ayatolá, o seu filho agora assumiu, e ninguém sabe muito bem se ele é pior, se ele é melhor, se ele é mais pró-ocidente, se ele é tão radical quanto, ainda é uma grande dúvida. Ou seja, o cidadão americano pagador de imposto, ele está pagando por uma guerra que está acontecendo, invasões e outras operações que estão acontecendo, mas que não estão trazendo de volta o resultado que foi prometido. Isso gera uma insatisfação, faz com que ele se pergunte, será que vale a pena isso? E ele está chegando à conclusão que não. Essas eleições aí de meio de mandato para o legislativo americano vão ser muito complicadas e tudo indica que os republicanos devam perder a maioria ali no que é, né, a casa dos representantes ali, a Câmara dos Deputados americana, devam perder a maioria, embora consigam manter no Senado, que é um cenário muito parecido com o primeiro mandato do Donald Trump, lá de 16 a 2020. E que ele teve 3 pedidos de impeachment aprovados pelos deputados, barrados no Senado, mas aprovados pelos deputados, e muita dificuldade para conseguir fazer grandes reformas. O cenário não é nada bom, Bia.
3: Valeu, gente. Tem análise de notícia internacional no Jornal da Manhã? Tem. Tem também, sim, senhor, notícia de Minas Gerais. A gente vai falar já com a Júlia Martins, que está por aqui ao vivo para falar sobre a recusa de Rodrigo Pacheco em disputar o governo de Minas. Era um pedido ali de Lula, junto com a federação composta pelo PT. E agora o presidente Lula está buscando novos nomes. O PDT já está oferecendo uma composição com Alexandre Calil, que é o ex-prefeito de Belo Horizonte. Afinal de contas, tem que ter palanque em Minas, né, Júlia? Bem-vinda. Conta pra gente quais são as articulações agora do presidente Lula em torno do eleitorado mineiro.
14: Tem que ter palanque em Minas, sim, Bia. Um bom dia para você, para o Evandro, para todo mundo que nos acompanha. Olha só, Minas, a gente repete, é o segundo maior colégio eleitoral do Brasil. E, historicamente, desde 1984, todo presidente que vence em Minas Gerais acabou, por coincidência ou não, vencendo as eleições em âmbito nacional. Então, sim, é um colégio eleitoral muito importante aqui no país. Olha só, com a recusa, então, de Rodrigo Pacheco, que nós já viemos trazendo aqui desde a semana passada, agora o PT tenta articular outras alianças. Uma delas, que já tinha surgido até rumores, seria a proximidade com Alexandre Calil, que é do PDT. E ontem, o presidente do diretório do PDT aqui em Minas Gerais, o deputado federal Mário Ehring, ele deu uma entrevista alegando que ele não vê entraves para essa possível aliança entre o PDT e o PT. Mas isso vai depender de uma conversa entre o Lula e o Alexandre Calil para definir realmente se eles pretendem formar essa aliança para concorrer aqui ao governo do estado. Algumas lideranças do PT não são tão a favor dessa relação. Isso porque em 2022 a gente já teve essa aliança e, de acordo então com os petistas, o Alexandre Calil não deu o retorno que era esperado pelo PT. Além disso, em fevereiro deste ano, o Calil ele deu uma entrevista falando que quem escolhe quem vai subir no palanque é ele mesmo, não são as outras possíveis alianças. Então só vai subir no palanque dele aquelas pessoas que ele quiser. E isso gerou revolta entre os petistas aqui do estado. Então está bem dividido. Alguns apoiam sim que o Lula vá em busca do Alexandre Calil para garantir esse palanque aqui em Minas Gerais. Outros já acham que é desnecessário e deveria buscar outros rumos para essa candidatura aqui ao governo mineiro. Fato é, então, que o próprio Calil já colocou o nome dele à disposição do PT e diz que ele poderá sim buscar uma aliança caso o Lula sente para conversar com ele e eles alinhem todos os pontos de interesse mútuo, tanto para o Lula quanto para o Calil. Vale a gente frisar também que o PDT aqui em Minas Gerais já tem aliança com a Rede e também com o PSOL, algo que é muito interessante para o PT nesse momento, já que o PT estava articulando ali com o PSB, mas não tinha ainda saído, né, dessa união legendária. Portanto, o fato que a gente tem mais concreto é que sim, o PDT já deixou à disposição do Lula essa possível aliança entre PDT e PT aqui em Minas Gerais. Volto com vocês.
3: Obrigada, Júlia, pelas informações. 8h47.
1: Repita.
3: 8h47 da manhã.
1: Uma pesquisa da Confederação Nacional de Dirigentes Lojistas aponta que a Copa do Mundo de 2026 vai impulsionar o consumo dos brasileiros. Vamos entender de que maneira ou quais são essas expectativas com o nosso Marcelo Matos. Conte, Matos, bem-vindo.
15: Muito bom dia, Evandro, e a todos que nos acompanham. Uma expectativa extremamente positiva, o comércio fala até num Natal antecipado. Agora, Evandro, a gente observou ontem, a gente pode não ter a seleção hoje mais competitiva do mundo, mas a maior cerimônia de anúncio da equipe que vai para a Copa, com certeza nós já ganhamos aí disparado em relação a esse anúncio suntuoso que tivemos lá, portanto, no Rio de Janeiro. E a Confederação Nacional de Dirigentes Lojistas e também o SPC Brasil, então eles fizeram uma pesquisa para medir o termômetro aí da expectativa do brasileiro em relação à Copa do Mundo. A gente sabe que as famílias se reúnem em casa, nos bares, restaurantes, enfim, então há uma grande expectativa do investimento em bebidas, aí 62%, churrasco em casa, churrasco também nos bares e cerveja 59% são os produtos mais citados aí nessa pesquisa. Então, a grande maioria vai assistir os jogos, evidentemente. Nós teremos a maior Copa do Mundo da história, um mês de disputa em 3 sedes, Estados Unidos, Canadá e México. Portanto, é uma corrida mais longa essa Copa do Mundo. E o ticket médio que é esperado na casa de R$ 619,00 e R$ 784,00. Então, se fala, então, num segundo Natal. A gente sabe que o brasileiro gosta muito de futebol. Nesse período de Copa do Mundo, até aqueles que não acompanham muito o Campeonato Brasileiro, ou enfim, o dia a dia dos clubes aqui nacionais, mas Copa do Mundo é aquele momento de congraçamento, as pessoas se reúnem mesmo e vira uma grande festa. Então, há uma grande expectativa positiva da grande participação brasileira e é claro que se o Brasil vai avançando, os ânimos também, nós teremos aí essa sensação aí, se o Brasil vai bem ou não na Copa do Mundo, uma Copa que vai durar um mês. Agora, Evandro, os preços são salgados aí, se você quiser pegar uma camisa da seleção brasileira, comprar, adquirir essa camisa, olha, o preço R$ 749,99 é a camisa oficial que é vendida aqui pelo Brasil, no fabricante que é o patrocinador do Brasil, e a camisa do torcedor também não fica muito longe não, R$ 449,99. Não vou poder comprar sua camisa, viu, Evandro? Volto com vocês.
1: Marcelo Matos, eu ia pedir para você de presente, meu amigo, mas eu entendo agora os motivos de você já ter rejeitado antes mesmo desse pedido aparecer. É aquela história em que muita gente começa a torcer para os filhos, para os amigos, para a família, não pedirem presentes relacionados à Copa porque o desembolso vai ser grande. Agora 8 horas e 50 minutos.
3: Repita.
1: 8h50 da manhã.
3: De acordo com um veículo de mídia iraniano, os Estados Unidos fizeram uma proposta que é considerada bastante atraente para Teherã, para colocar um fim a esse conflito. Que proposta é essa, Luca Bassani? Já existe uma confirmação sobre o outro lado dessa história também?
16: Por enquanto, não, Bia. Afinal, a agência semioficial Tasnim do Irã disse que os Estados Unidos propuseram isentar o petróleo iraniano das sanções que estão vigentes como uma maneira de controlar os preços internacionais. Lembrando que desde o começo desse conflito, lá no final de fevereiro, e o subsequente fechamento do Estreito de Hormuz, os preços, né, do petróleo dispararam. O barril do petróleo, que antes da guerra ele estava na faixa dos 72, 74 dólares... agora gravita em torno de 110 dólares. Exatamente por isso que os Estados Unidos, no mês passado, em abril, retiraram as sanções sobre o petróleo russo, algo que já voltou neste mês de maio, e agora pretendem fazer o mesmo com o próprio petróleo iraniano, um dos beligerantes e o adversário dos norte-americanos neste conflito. Todavia, por enquanto, os Estados Unidos não confirmaram essa informação que foi veiculada dentro do Irã como uma possibilidade de encontrar um meio termo, de resolver os impasses ou até mesmo ampliar esse cessar-fogo e transformá-lo num desfecho completo para a guerra. Lembrando que Donald Trump disse que havia um plano para retomar o conflito, os bombardeios nesta terça-feira, mas que foi convencido pelos países árabes a não fazê-lo, depois de garantias que as negociações estão tomando um rumo mais sério nos bastidores. Lembrando também a nossa audiência que todas essas tratativas, essas negociações esbarram em uma questão extremamente sensível: o programa nuclear iraniano e a remoção do urânio previamente enriquecido do território do país. Antes da Guerra dos 12 Dias, lá em 2025, no mês de junho, há praticamente um ano, eram mais de 400 quilos de urânio enriquecido a 60%, e uma das reivindicações dos Estados Unidos é que este material seja removido do Irã para que o país não possa recomeçar o seu enriquecimento uma vez que a guerra termine. A gente vai ficar de olho em todas essas movimentações, essas declarações, e ver se de fato a via diplomática vai ser escolhida como uma forma de resolução do conflito, ou se essa guerra, que passa por um cessar-fogo bastante frágil, recomeçará durante os próximos dias.
1: Valeu, Luca. E o secretário do Tesouro dos Estados Unidos, Scott Bessent, disse que o país está emitindo uma licença geral de 30 dias para fornecer acesso temporário ao petróleo russo. Alan Gani, meu amigo, só pois o tempo nos diz como as coisas funcionam, né? Vem a sanção à Rússia e no momento em que o calo aperta, a quem eles recorrem? A Rússia.
11: A própria Rússia. E a gente viu isso.
1: Você falou muito isso lá atrás.
11: Eu falei muito lá atrás também.
1: Você falou,
11: cantei,
1: você avisou.
11: Essa bola. E aí, olha só, né? Então, esse é mais um erro estratégico dessa guerra com o Irã. Quem é que você está fortalecendo? A Rússia. Então, você está liberando as sanções contra a Rússia porque justamente o petróleo está escasso no mundo, diminuiu a oferta e o preço subiu. E agora todo mundo dependendo do petróleo russo.
1: Ou seja, não está dando nada certo da estratégia de Donald Trump nessa guerra com o Oriente Médio, né?
11: Exatamente.
1: Porque agora ele está tendo de afrouxar outros limites que foram impostos, e isso, claro, Gani, pode servir de precedente para muita coisa.
11: Com certeza. Aliás, né, a Rússia é declarada um inimigo dos Estados Unidos. E aí você está afrouxando as regras justamente para o seu inimigo. Então, como é que isso fica na cabeça do eleitor? Isso demonstra uma certa fraqueza, Evandro. Não à toa que também a Rússia tem patrocinado, né, o ataque aos drones, utilizado a inteligência, é o que sai aí na imprensa internacional, porque é interessante um Irã resistente aos Estados Unidos para os interesses russos. E aí, petróleo mais caro e a Rússia vendendo petróleo. O prazo é uma licença temporária de 30 dias, mas é claro que, diante da situação, pode ser que se estenda. Evandro, o alvo vale apenas para o petróleo que já está retido. Então, aquele petróleo que foi produzido, está embarcado, mas ainda não foi vendido. E a gente sabe que o mundo compra petróleo russo por outras vias, né? Via China, via outros países, porque o mundo depende do petróleo russo. Objetivo: abastecer países vulneráveis. Então, veja, né? Essa sanção, ela não vem à toa, vem porque tem menos petróleo no mundo. Então imagina, né? Você tem a guerra da Rússia e Ucrânia e você tem esse conflito no Oriente Médio, é claro que a oferta de petróleo se reduz.
1: Eita, Gani, você tá bom, hein, meu amigo de previsões?
11: Pois é, né? Geopolítica a gente entende um pouco.
1: É só fazer contas,
11: só
1: né?
11: Só fazer uma, né? É isso aí.
1: Vai ser bom em contas. Obrigado, meu
11: Valeu,
1: amigo.
11: Um abraço.
1: Até já.
3: Os Estados Unidos anunciaram que vão reforçar as precauções para prevenir a propagação do ebola. Eliseu Caetano está conosco diretamente dos Estados Unidos para trazer essas informações. Medidas sanitárias, então, foram adotadas por aí, Eliseu? Quais são elas?
7: Exatamente, Bia. Ainda no final de semana, eu e Evandro Cine conversávamos aqui na programação da Jovem Pan sobre esse medo da comunidade global de um novo vírus, como da pandemia da Covid-19, atingir em cheio o mundo e paralisar novamente, como a gente viveu lá em 2020. Bom, a gente não sabe se isso vai acontecer, mas que as autoridades têm trabalhado muito para evitar. Isso com toda certeza, viu? Muito bom dia novamente para você, para o Cine, para todos que acompanham o Jornal da Manhã. Os Centros de Controles e Prevenções de Doenças, o CDC daqui dos Estados Unidos, em conjunto com o Departamento de Segurança Interna do país, implementaram

0: residentes permanentes e algumas exceções, como por exemplo militares, não são afetados a partir de hoje por essa restrição de entrada. Vai também acontecer a partir de agora uma suspensão temporária de serviços de vistos nos consulados americanos nesses países que eu citei. Monitoramento também de viajantes, coordenação com companhias aéreas e autoridades de fronteira passam a ficar mais fortes a partir desta terça-feira. O risco para o público geral aqui nos Estados Unidos é considerado baixo pelos CDCs no momento. Há um caso relatado de um americano que foi infectado lá na República Democrática do Congo e esse caso foi o que desencadeou toda essa tomada de decisão por parte das autoridades americanas. A Organização Mundial da Saúde, a OMS, declarou o surto como emergência de saúde pública e de importância internacional no último dia 17. Isso, vale lembrar, não é classificado como uma pandemia. O vírus envolvido é o Ebola, não há vacinas nem tratamentos específicos aprovados ainda. Eu volto com vocês no estúdio.
1: Obrigada, Eliseu Caetano. Fica aqui com a gente, lembrando, né, que estamos falando aqui de medidas sanitárias adotadas nos Estados Unidos, principalmente nos aeroportos, para fazer esse controle da entrada de turistas e até de americanos que estejam retornando ao próprio país, depois que a Organização Mundial da Saúde declarou surto, tanto na República Democrática do Congo quanto em Uganda, países que estão no continente africano. Eliseu, só para a gente esclarecer bem, essas medidas mais restritivas, elas se aplicam apenas a passageiros vindos destes países, com o surto declarado ou também de outros lugares?
0: A princípio, Bia, apenas desses países com surtos declarados, mas não está descartada a possibilidade dessas restrições serem estendidas para outros países conforme o surto do Ebola for avançando. Por isso que é importante também a gente lembrar que o risco para o público geral, segundo os CDCs aqui nos Estados Unidos, é baixo, mas mesmo assim as autoridades estão tentando blindar o país para impedir a entrada do vírus por aqui. A Organização Mundial, como eu disse, declarou como surto de emergência de saúde pública de importância internacional, mas isso não significa a mesma coisa que pandemia, por exemplo. Então é importante a gente separar isso e também explicar de que não há vacinas, não há tratamentos específicos aprovados para essa cepa, que é a cepa de número 5. Agora, os dados mostram que o vírus tem se espalhado, viu? Os dados estão ligeiramente variando de fonte para fonte, mas já se falam em quase 500 casos de Ebola nesse momento no mundo, com aproximadamente 130 mortes, fora os suspeitos e os confirmados. Eu volto com vocês no estúdio.
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1: Jornal da Manhã, agora 9 horas em ponto. 9 da manhã, mais uma vez. Seja bem-vindo, bem-vinda a essa nossa segunda edição do Jornal da Manhã desta terça-feira. A bancada do PL na Câmara dos Deputados propôs uma estratégia para conter os danos à imagem de Flávio Bolsonaro depois da divulgação dos áudios, das mensagens que foram trocadas entre o senador e o banqueiro Daniel Vorcaro, dono do Master, envolvido em todo o escândalo. Para isso, promete recrutar uma tropa digital a partir da mobilização de deputados federais, senadores e influenciadores ligados ao bolsonarismo em Minas Gerais. É por isso que a Júlia Martins está por aqui para contar para a gente como é que está o bastidor dessa convocação toda, aquela tentativa de varrer a sujeira que, pelo menos momentaneamente, já causou repercussão, né, Júlia?
3: Exatamente isso, viu, Bia? Convocaram, então, essa reunião urgente para esta terça-feira, reunião que vai acontecer a portas fechadas entre o senador Flávio Bolsonaro do PL e a bancada dos deputados federais, também da mesma legenda, claro. Eles buscam, então, uma ofensiva digital, foi como a própria legenda chamou esse arranjo que eles estão fazendo para tentar limpar a imagem do Flávio Bolsonaro nas redes sociais. Para essa ofensiva digital, eles convocaram então alguns deputados aqui de Minas Gerais e também alguns influenciadores. Isso porque, de acordo com as pesquisas do PL, aqui em Minas Gerais são os deputados que têm mais força para defender o Flávio nas redes sociais, assim como o maior número de influenciadores ligados ao bolsonarismo. Para isso, eles recorreram a nomes, então, como o deputado Nicolas Ferreira,

0: o Maurício do vôlei também, e outros influenciadores que devem entrar nessa ofensiva. A ideia inicial é que essas pessoas aumentem a divulgação de informações positivas com o nome do Flávio Bolsonaro, para evitar que as negativas que ele está sofrendo em relação às mensagens que foram divulgadas com o Daniel Vorkaro possam interferir nas intenções de voto para as eleições de 2026. De acordo com essa bancada do PL, esse planejamento que eles têm vai ser formado em três frentes. A primeira delas é agora composta com os deputados federais e com os influenciadores, e eles vão levar isso ao longo de 3 meses mais para frente. Eles vão divulgar quais serão as próximas 2 ações que eles vão utilizar. Eles estão fazendo isso porque, de acordo com a pesquisa que o Flávio levantou, anteriormente, a cada 4 postagens positivas com o nome dele, uma era negativa, e agora isso inverteu. Agora são 4 negativas e apenas 1 positiva. Por isso, ofensiva digital para defender Flávio Bolsonaro aqui em Minas Gerais. Volto com vocês aí no estúdio.
1: Muito obrigada pelas informações, Júlia Martins, ao vivo de Minas, então, trazendo essa repercussão. Jornal da Manhã, agora 9h03. Além de toda a movimentação política em Minas Gerais para fazer essa tropa digital limpar a imagem de Flávio Bolsonaro nas redes sociais, depois do vazamento das mensagens com Daniel Vorkaro, a gente tem também informação ao vivo de Brasília, porque o senador deve se reunir com a cúpula do PL, do partido dele, para buscar estratégias. A gente já imagina, né, Rafaela Almeida? É aquele alinhamento de crise. Conta lá para nós.
2: Exatamente, vim em momento propício, viu? Esse encontro está marcado para hoje aqui na sede do PL em Brasília e é considerado aí o primeiro grande movimento de articulação política do partido após a crise envolvendo o senador Flávio Bolsonaro e o empresário Daniel Vorkaro ligado ao Banco Master. A reunião deve reunir deputados federais, senadores e a cúpula da legenda para discutir estratégias de comunicação e alinhamento político da pré-campanha de Flávio à presidência da República. Como sabemos, o desgaste começou após o vazamento dos áudios e mensagens apontando negociações entre Flávio Bolsonaro e Vorkaro sobre o financiamento do filme sobre a trajetória política do pai, o ex-presidente Jair Bolsonaro. O acordo previa aportes de cerca de 134 milhões de reais. Nos bastidores, aliados relatam que houve surpresa dentro do próprio PL, e isso porque parlamentares afirmam que não foram informados previamente sobre a relação entre Flávio e o ex-banqueiro. E outro ponto que gerou incômodo foi a forma como o senador conduziu a crise. Integrantes da própria base avaliam que Flávio se pronunciou de uma forma muito rápida, sem alinhamento prévio com o partido. E o senador chegou a negar inicialmente que tivesse pedido dinheiro a Vorkaro, mas depois admitiu o contato e disse estar disposto a tornar públicos até mesmo os contratos relacionados ao filme. Então a expectativa é de que a reunião sirva também para definir um discurso unificado entre os parlamentares do PL. A avaliação interna é que o partido precisa reagir rapidamente para evitar novos desgastes à pré-campanha pré-presidencial de Flávio Bolsonaro. Devem participar do encontro o presidente do PL, Valdemar Costa Neto, o senador Rogério Marinho, que coordena a campanha, né, de Flávio, além de deputados e senadores da sigla. E em meio a essa crise, partidos que vinham negociando um apoio a Flávio, como a Federação União Progressista e os Republicanos, passaram a adotar um tom mais cauteloso e agora avaliam uma possível neutralidade no processo eleitoral. Outra frente de pressão envolve a investigação da Polícia Federal sobre a origem e o destino dos recursos relacionados ao filme. Eduardo Bolsonaro, por exemplo, negou que o dinheiro tenha sido usado para custear sua estadia nos Estados Unidos, como vinha sendo cogitado pelas investigações. Volto com você.
1: Vai puxando a capivara, a coisa vai ficando complicada. Obrigada, Rafaela Almeida, pelas informações ao vivo de Brasília. A gente traz a análise aqui no Jornal da Manhã sobre esse assunto também. Haja verniz, hein, Túlio Nassa, para poder resolver essa crise que não é só estética. Ela também demanda explicações e justificativas claras, porque até agora é prova de um lado, resposta de outro, mas os temas não batem, não colam.
3: Pois é, Beatriz. Flávio Bolsonaro tomou um duro golpe na política e agora o que ele precisa? Ele precisa recuar sua tropa, reagrupar os seus soldados e definir as novas táticas. Aliás, esse encontro aqui em São Paulo e em Minas Gerais também é pura tática de guerra e política, né? E aí eu vou lembrar de Churchill, o grande mestre da arte da política e da guerra, que dizia que a política é tão excitante quanto a guerra, só que ela é mais perigosa. Por quê? Porque na guerra só se morre uma vez. Já na política, meu amigo, se pode morrer várias vezes. E Flávio Bolsonaro não pode se dar o luxo de sofrer um segundo golpe, de morrer novamente politicamente. Pode ser que ele perca as eleições se isso acontecer. Então, qual deve ser a tônica nessas reuniões do PL? São duas. Primeiro, todos os apoiadores de Flávio Bolsonaro precisam se apropriar das mesmas informações que ele e a família Bolsonaro dispõem. Eles precisam estar alinhados. E segundo, eles não podem ser surpreendidos com novas informações. Eles têm que ter já os antídotos, eles têm que ter já as respostas prontas para não serem surpreendidos. E de fato eles foram surpreendidos. Então é preciso redefinir, e a palavra-chave é transparência. Transparência para toda a base de Flávio Bolsonaro. Se isso não acontecer, a tática de guerra e política dele estará totalmente errada. Ah, e eu esqueci de um detalhe. Às vezes, a melhor defesa numa guerra e na política é o ataque. E não nos esqueçamos que o telhado de vidro do outro lado é muito maior.
4: Henrique Kriegner, como é que você avalia essa necessidade e a possibilidade de alterar o curso agora a partir da reunião e, digamos, de um engajamento completo do PL na real situação de Flávio Bolsonaro em relação a Daniel Vorkaro?
5: Bom, Evandro, na minha opinião, a solução é muito simples. Se não tem nada a temer, nada a esconder, vamos colocar na hipótese, se não tem nada obscuro, não tem nada irregular, deveria já ter sido feito um pedido de desculpas. E um pedido de desculpas aos aliados mais próximos, que não sabiam da relação entre Flávio e Vorkaro, aos coligados e também aos eleitores. Simplesmente vir a público dizendo, olha, eu não contei, não avisei, não abri essa interação antes, e por essas e essas razões, ele explicou, né, que teve a questão da cláusula de confidencialidade, do contrato, etc., traz a público, diz quais foram as interações, o que mais pode vir, isso foi feito muito depois pelo Flávio, mas deveria ter sido feito de imediato, e pedindo desculpas por não ter revelado antes, mas encerrando por ali qualquer especulação sobre uma atitude ilegal ou cometimento de crime por conta dessa interação, que, repito, até agora não se foi comprovado crime algum, mas por não ter essa atitude de clareza, transparência, que é o que se espera de um verdadeiro conservador, você abre espaço para muita cogitação, para inúmeras construções ali que não fazem sentido e não fazem bem. A gente está vendo o resultado das pesquisas e estamos vendo também as movimentações dentro do PL e de outros partidos para tirar um pouco o pé do acelerador. É sempre o melhor caminho optar pela verdade e trazer as claras. Isso os próprios aliados conseguiriam trabalhar melhor ainda. Agora tem o damage control, né? Tem que apagar um incêndio aí que foi causado pela falta de transparência.
4: E olha, eu quero contar para vocês que o governo planeja anunciar um programa de 30 bilhões de reais em financiamento para motoristas de aplicativos. Vamos entender essa possibilidade de investimento com o nosso Marco Viana. Conte aí, meu amigo.
6: Olha só, o discurso do governo é que o programa pode ajudar tanto na geração de renda quanto na renovação da frota nacional. Então, o governo Lula prepara esse lançamento do pacote de 30 bilhões de reais nesse financiamento para motoristas de aplicativo comprarem veículos novos. A medida está sendo tratada pelo Palácio do Planalto como uma das principais apostas para melhorar a imagem do governo entre trabalhadores autônomos e, claro, os motoristas de aplicativo, uma categoria que cresceu muito nos últimos anos e hoje tem milhões de pessoas em todo o país. Bom, a ideia é criar uma linha de crédito com juros mais baixos para justamente esses motoristas de aplicativos com prazos maiores para facilitar a troca ou a compra de veículos, inclusive modelos elétricos, híbridos, que tem realmente sido bastante procurado por essa categoria. O programa está sendo desenhado pelo BNDES, pelo Ministério da Fazenda e pelo Ministério do Trabalho. Nos bastidores, o governo avalia que muitos motoristas de aplicativo hoje trabalham com carros antigos, financiamentos caros e baixa margem de lucro. A proposta é reduzir esse custo e, ao mesmo tempo, aquecer a indústria automotiva. O Planalto também quer aproximar o governo desse público que, historicamente, tem mais resistência ao PT. O anúncio deve ser feito pelo presidente Lula nas próximas semanas e a expectativa é que o programa tenha participação de bancos públicos e também de bancos privados. Entre as possibilidades, em estudo estão garantias do próprio governo para reduzir o risco das operações e facilitar a aprovação do crédito. Vamos acompanhar essa proposta ao longo das próximas semanas. Volto com vocês.
1: Obrigada, Marco. A presidente da Petrobras afirmou que a estatal registrou um crescimento de 16% na produção nos primeiros 3 meses deste ano. Rodrigo Viga traz os detalhes para a gente. Esse balanço é positivo?
7: É isso, Bia. E o que chamou mais atenção foi o fato dela ter feito uma comparação com um segmento que é o queridinho nacional, não é à toa, o Brasil é o celeiro do mundo. Fez a comparação com o agronegócio. Diz o seguinte: ah, sabe quanto cresceu o agronegócio no primeiro tri de 26, no primeiro trimestre, janeiro a março de 2026? 12%. E nós, aqui do setor de petróleo e gás, tivemos um crescimento acima disso, mais de 16%. Ainda perguntou qual empresa cresceu mais de 16% a sua produção nesse primeiro trimestre desse ano de 2026. Então, ela quis, quase que num chamamento, chamar a atenção da sociedade para a relevância, pujança e importância também do setor de petróleo e gás. Se você extrapolar um pouquinho mais, andar aí no calendário, não só de janeiro a março, mas até abril, a produção da Petrobras, em abril, também voltou a bater recorde, produção de petróleo e de gás. É uma nomenclatura internacional chamada de BOE, barril de óleo equivalente. Isso é o quê? Produção de gás e de petróleo, juntamente mais de 3,2 milhões de barris de BOE produzidos pela Petrobras no mês de abril desse ano de 2026. Petrobras teve um bom desempenho no primeiro trimestre, desempenho financeiro, né? O mercado está olhando um pouco mais para a dívida, sempre reclama do não pagamento de dividendos extraordinários, mas o fato é que no primeiro tri desse ano, a estatal brasileira de petróleo e gás teve um lucro em dólares de 6,2 bilhões. É muita grana, muito dinheiro. Inclusive, minha cara Bia, foi o maior lucro de todo mundo do petróleo nesse primeiro trimestre desse ano de 2026. Olhando para as empresas estrangeiras em dólares, ninguém superou essa marca da Petrobras de 6,2 bilhões de dólares. A Petrobras e outras petroleiras estão aproveitando aí o Brent nas alturas por conta da guerra, pisando lá fundaço no acelerador para aumentar a produção de petróleo e gás, porque quer aumentar a receita, quer aumentar o faturamento. Tudo isso foi falado por Magda Chambrian no evento em São Paulo, em Paulínia, né? Que é considerada a refinaria mais importante de todo o Brasil. Vão ser feitos investimentos em Paulínia pela Petrobras até 2030, de 37 bilhões de reais, somente na expansão do parque ali, da unidade, mais de 6 bilhões de reais. Tudo bilhão para cá, bilhão para lá. Ah, como eu queria, viu, Bia?
1: As cifras inimagináveis para chegar perto da gente, né, Rodrigo Viga? Então, a gente está falando de um lucro de mais de 6 bilhões de dólares nos 3 primeiros meses desse ano por parte da Petrobras, diante de um aumento na produção. Agora, vira a chavinha aí, Rodrigo Viga, porque além de falar de Petrobras, esse mercado aí globalizado, internacional, e dos resultados da estatal, eu sei que você também tem notícia para a gente sobre o velório do Noca da Portela, que vai acontecer na quadra da escola de samba. Ele que é uma figura extremamente representativa para a cultura brasileira.
7: É, uma representação da cultura, da arte, do samba, Rio de Janeiro, Brasil, né? De luto por conta da passagem, do passamento, como você diz, de Oswaldo Alves, conhecido carinhosamente por Noca da Portela, aos 93 anos de idade. Ele morreu no último final de semana, vítima de consequências de um quadro que já vinha debilitado. Ele deu entrada no mês passado com infecção urinária no hospital em São Cristóvão, na Zona Norte. O quadro foi só piorando. Os médicos dizem evoluiu e evoluiu para óbito. É um conceito diferente, né? Porque evolução para a gente é algo em termos de crescimento. No caso da medicina, quando se fala que o quadro está evoluindo na direção, infelizmente, da morte. Noca da Portela, que era de Leopoldina, Minas Gerais, veio para o Rio de Janeiro. Janeiro para fazer história na cultura, na arte e no mundo do samba. Foi descoberto por outro gênio, Paulinho da Viola. Adotou a escola de samba de Oswaldo Cruz de Madureira, a Azul e Branca Portela, para ser a sua escola de coração, o seu time do samba de coração. E não à toa, o corpo começa a ser velado nesse momento, lá em Oswaldo Cruz, no subúrbio do Rio de Janeiro, na quadra da Portela, o velório de Noca da Portela. O sepultamento, na verdade, vai ser a cremação do corpo às 16 horas no cemitério do Caju, região portuária do Rio de Janeiro. Rio de Janeiro cidade, Rio de Janeiro estado, de luto por conta da passagem da morte desse gigante do samba, Noca da Portela, que aos 84 anos de idade ainda teve fôlego, torque, punch, animação e inspiração para lançar um disco. Já imaginou, Bia? Disco aos 84 anos de idade? Realmente tem que ser um ser diferenciado, Bia.
1: 84 anos de história, trajetória e legado que certamente serão eternos. Não tem décadas para contar. Obrigada, Vika.
4: Há pouco nós mostramos para você aqui nessa edição do Jornal da Manhã um levantamento que foi feito pela Atlas Bloomberg, trazendo uma nova pesquisa eleitoral, já com a percepção desses entrevistados, pouco mais de 5 mil, sobre aquele áudio que vazou da conversa entre Flávio Bolsonaro e o ex-banqueiro Daniel Vorcaro, falando sobre a possibilidade de um dinheiro enviado por Daniel Vorcaro para a produção do filme Dark Horse. Pois bem, essa pesquisa passou a ser questionada e a metodologia dela questionada por alguns veículos de imprensa, exatamente porque no momento em que a pesquisa é feita, a Atlas Bloomberg inclui ali nas manifestações um trecho em que há o áudio de Flávio Bolsonaro com Daniel Vorcaro. O que começou a ser questionado do Instituto Atlas Intel seria a possibilidade de manipulação da resposta desses entrevistados a partir do áudio demonstrado e reproduzido para que as pessoas pesquisadas pudessem ouvir. Isso também foi destacado ali no nosso Minuto Touro de Ouro com o Pablo Spayer, o Tourinho. Pois bem, o Jornal da Manhã, então, foi atrás de entender todos os lados para compreender por que que a metodologia também tem gerado questionamentos. E nós recorremos, então, ao sistema do Tribunal Superior Eleitoral, onde essa pesquisa foi registrada. Num primeiro momento, eu quero demonstrar aqui para vocês que nessa pesquisa aparece ali os questionamentos que são feitos pelo Instituto Atlas Intel às pessoas pesquisadas sobre o áudio de Flávio Bolsonaro para Daniel Vorcaro. Então, nas perguntas aparecem: você ficou sabendo do áudio e mensagens vazadas? Sim, a informação presente nas conversas de Flávio Bolsonaro com Daniel Vorcaro, perguntando então se isso surpreende as pessoas, se surpreende muito ou pouco. Na sua opinião, a conversa entre Flávio Bolsonaro e Daniel Vorcaro, dono do Banco Master, retrata o quê? E aí tem algumas possibilidades ali também: tentativa legítima de conseguir apoio financeiro, relação de proximidade, evidências de envolvimento direto de Flávio Bolsonaro. Aparece numa outra questão: na sua opinião, esse vazamento representa evidências, tentativa de prejudicar politicamente, ambos por igual? Não sei. E o questionário segue: após tomar conhecimento das conversas entre Flávio Bolsonaro e Daniel Vorcaro, você ficou mais ou menos disposto a votar em Flávio Bolsonaro para presidente? E na sua opinião, a divulgação das conversas entre Flávio Bolsonaro e Daniel Vorcaro enfraqueceu ou fortaleceu a candidatura de Flávio Bolsonaro à presidência? Há também um outro relatório em que a Atlas Intel continua esse questionário, inclusive perguntando quais são, na sua opinião, os maiores problemas do Brasil hoje em dia e se, na opinião do eleitorado, diante das informações divulgadas, Flávio Bolsonaro deveria manter a candidatura, retirar a candidatura ou não sei. A questão é que numa próxima tela, que nós também recorremos ao Tribunal Superior Eleitoral para entender, aparece aqui, ó, o áudio de Flávio Bolsonaro com Daniel Vorcaro. E o que que o Instituto solicita ali? Convidamos você a avaliar o conteúdo do seguinte vídeo. Por favor, seguir o botão para começar, arrastando para a direita quando estiver avaliando de forma mais positiva e para a esquerda quando estiver avaliando de forma mais negativa o conteúdo. E é por isso que essa metodologia passou a ser questionada, por conta da possibilidade de haver algum tipo de alteração da resposta desse eleitorado após ele rodar esse áudio. Pois nós fomos atrás também do Instituto Atlas Intel para entender essa metodologia e se isso aconteceria. E qual foi a resposta aqui do Instituto Atlas Intel sobre a maneira como eles conduziram essa pesquisa? Pode colocar em tela cheia para a gente, por favor? O que que diz o Instituto? Olha só. O teste de áudio foi realizado somente após a conclusão e submissão do questionário pelo respondente, em momentos e interfaces completamente separados, sem qualquer interferência nas respostas da pesquisa e sem que o respondente pudesse mudar suas respostas. Por isso, não há qualquer impacto nos resultados da pesquisa. Durante o questionário, perguntamos se o respondente teve conhecimento sobre o caso e se já havia ouvido o áudio por conta própria, e não reproduzimos o conteúdo em nenhum momento. O teste do áudio realizado em momentos e interfaces completamente separadas após a conclusão do questionário tem o objetivo de medir, segundo a segundo, a reação de uma amostra representativa da população a conteúdos audiovisuais, com segmentação demográfica. Todo o desenho do questionário e da dinâmica foi feito com todo o rigor técnico e metodológico que caracterizam o trabalho da Atlas Intel a nível internacional, sempre prezando pela imparcialidade e a qualidade dos dados. A Atlas dizendo, então, que não há nenhum tipo de modificação da resposta dos entrevistados por conta do áudio que é disponibilizado depois que o questionário é feito e já enviado. Agora, qual é outra camada importante dessa história? Após a pesquisa, há agora uma manifestação que foi feita e uma ação movida pelos advogados do Diretório Nacional do PL, partido de Flávio Bolsonaro, pedindo a impugnação dessa pesquisa do Instituto Atlas Intel, alegando que há ali algum tipo de influência que mobiliza o eleitorado ouvido a mudar a sua opinião, ou, de alguma forma, certa imparcialidade, na verdade, certa parcialidade na pesquisa que provocaria algum tipo de alteração na sensação do entrevistado, em sua opinião, que o faça enxergar o candidato Flávio Bolsonaro de maneira negativa, prejudicando, consequentemente, a sua candidatura e também a continuidade de sua campanha eleitoral. Então, essa ação já foi movida pelos advogados do PL e a gente vai acompanhar agora se haveria algum tipo de atenção dada pelo Tribunal Superior Eleitoral para esse questionamento e essa ação movida. E aqui no Jornal da Manhã, obviamente que a gente não questiona a legitimidade da pesquisa ou a maneira como os dados foram coletados, mas a gente expõe aqui que já antes mesmo do movimento eleitoral começar, já há polêmica envolvendo os dados que são levantados. Eu já quero trazer também essa conversa para os nossos amigos Túlio Nassa e Henrique Kriegner, para que vocês tragam a avaliação de vocês sobre o fato da percepção a respeito de Flávio Bolsonaro aparecer e o fato também de, mesmo segundo a Atlas Intel, não manipular a orientação desse entrevistado, o áudio constar na pesquisa. Fala, Túlio Nassa.
8: Olha, Evandro, primeiro é o seguinte, essas pesquisas, elas são registradas na Justiça Eleitoral sem uma análise prévia, isso faz parte da legislação, do processo. Então, a Justiça Eleitoral se debruça depois do conteúdo da pesquisa enviada. Então, até esse momento, a pesquisa, ela ostenta áreas de legitimidade, não há nada contra a pesquisa do ponto de vista legal. Agora, do ponto de vista político, o que a gente deve ressaltar? Seria sempre melhor que a pergunta fosse feita ao eleitor de forma direta. Em quem você vai votar no primeiro turno, em quem você vai votar no segundo turno? Porque ali, trazer um roteiro do que aconteceu em relação aos últimos episódios de Flávio Bolsonaro, evidentemente que pode sim influenciar o eleitor e ter menos simpatia por aquele pré-candidato que está ali sendo alvo daquelas acusações. Se fizesse um roteiro em relação ao candidato de oposição, em relação ao Lula, falando dos encontros, da agenda secreta, do Lula com o Vorcaro e todas as outras questões, também poderia o eleitor ter uma opinião diferente, especialmente o eleitor indeciso, que está ali migrando entre no segundo turno entre Lula e Flávio Bolsonaro. Por isso eu volto a dizer daquele velho ditado do interior, que diz o seguinte: devagar com andor, porque o santo é de barro. Pesquisa eleitoral é um retrato de momento, muita água vai rolar debaixo dessa ponte.
1: Vão sair outros levantamentos também e que vão trazer a repercussão da opinião pública depois do vazamento desses áudios, que foram amplamente divulgados. Henrique Kriegner, isso também dá um pouco... a gente vê agora o PL, né, ingressando na justiça. Não é comum, inclusive, a justiça eleitoral impugnar pesquisas por questionamentos que envolvam a metodologia sem provas bem específicas de que houve algum tipo de irregularidade, porque entende a necessidade da liberdade de expressão também. Mas... isso também dá o tom, né, de como a gente vai ver esse processo eleitoral. Os ataques acontecendo a todo momento, de todas as frentes. Afinal de contas, para muitos políticos, a melhor defesa é, de fato, partir para o ataque.
5: Exato, Bia. Agora, eu acho realmente muito curioso que o veículo tenha se usado dos áudios, ainda que seja posterior à resposta, como eles afirmaram ser, né? Vamos ali considerar esse posicionamento do que eles responderam via nota. Mas é muito estranho, porque Atlas Intel não é um veículo de informação, de notícias. Se o respondente disse que não teve conhecimento dos áudios, isso é um dado muito importante, de que ele não teve conhecimento de algo que foi amplamente divulgado. Mas isso também é considerável. Hoje mesmo saiu a pesquisa, aliás, ontem no final do dia, falando sobre a rejeição do Jorge Messias. Não foi o Atlas Intel, mas eu trago aqui só para trazer uma base de comparação. Nesse resultado, trouxe ali que quase 50% da população brasileira nem ficou sabendo do processo de sabatina e rejeição de Jorge Messias para o Senado, para o STF. 50% da população disse: não sei do que se trata. Se nós tivéssemos esse dado e se isso tivesse sido respeitado, isso seria interessante de analisar nessa mesma pesquisa. Quantos brasileiros que responderam essa pesquisa, nessa amostra, não ficaram sabendo da divulgação do áudio? E aí depois, uma vez que não souberam, o veículo da pesquisa, o organizador da pesquisa, se propõe então a informar: olha, já que você não sabe, deixa eu dizer para você, porque isso aqui é muito importante. É estranho, é curioso, sim, porque pode ser que não tenha influenciado aquela resposta naquele momento, mas com que vontade ou com qual motivação o veículo apresenta esses áudios agora para aqueles que não tinham conhecimento? Não estou dizendo que eles não deveriam ter conhecimento. Eu me pergunto o porquê. Por que mostrar algo para um respondente que já concluiu a resposta? Por que que o veículo achou que seria fundamental? Se isso é prática sempre, também isso é colocado nas outras pesquisas que são realizadas em relação a outros candidatos e outros escândalos? Porque se for, que o Atlas Intel se prepare, porque esse ano nós temos candidatos de altíssimas polêmicas concorrendo ao cargo de presidência da República, e é semana atrás semana que vão surgir novas bombas. Então, é bom a gente garantir também a isonomia nesse sentido, né?
1: A gente está afiado por aqui, pronto para apurar e trazer as informações sempre de forma clara e em primeira mão para você que nos escuta e nos assiste e confia aqui no jornalismo da Jovem Pan. Terça-feira, se você ainda não saiu de casa às 9h30 da manhã, eu vou confessar que tenho um pouco de inveja de você que dormiu até mais tarde no friozinho. Mas presta atenção agora para você programar o seu dia. A Paula Nobre está por aqui para dizer se é guarda-chuva, se é casaco, se é roupa leve. Tem de tudo, né, Paula?
9: Tem
1: nesse
9: de
1: nosso
9: tudo.
1: Brasil. É metade, metade?
9: Metade, metade. É guarda-chuva e é casaco, as duas coisas, tá? Prepare-se, você que está aqui em São Paulo. A mínima já está quase na máxima agora, tá? A gente está com 16 graus de temperatura mínima. Durante a tarde, vamos a 18 graus apenas. Temperatura quase não sobe, temperatura baixa, um pouquinho mais de abertura de sol do que no dia de ontem, mas muita variação de nebulosidade aqui na capital paulista e praticamente todo o estado de São Paulo. A gente começa falando a previsão do tempo agora sobre a sucessão de frentes frias, uma atrás da outra.
1: Já abriu temos... a porteira.
9: Abriu a porteira. A gente falou, né, que a gente está com uma atmosfera favorável para a chegada de frentes frias aqui no Brasil e estamos com uma agora, nesse momento, atuando na região sudeste do Brasil, na altura do Rio de Janeiro e também de Minas Gerais, provocando chuva. Essa frente fria passou, já deixou o ar polar. A sequência é sempre frente fria, depois ar polar, ar frio. Chuva e depois frio, temperatura mais baixa. Na quarta-feira amanhã tem outra frente fria chegando. Não dá nem tempo da temperatura subir, temperatura já vai vai cair de novo a partir de amanhã. Ou seja, 18 graus de temperatura máxima hoje, até o final da semana essa temperatura pode cair ainda mais, porque o pico desse frio vem entre quinta e sexta-feira no centro e sul do Brasil. Tem geada também em alguns pontos do Brasil, né? Pontos mais altos da Serra Gaúcha e Serra Catarinense hoje, e tem chuva em outros. É o que o nosso mapa de chuva vai mostrar pra gente. Chuva na região nordeste do Brasil, chove na região norte do país também, por causa das áreas de instabilidades atuando ali nessas regiões. Atenção você que está no Maranhão, no Piauí, no Ceará, mais uma vez. E na faixa leste do Nordeste, a boa notícia para você que está em João Pessoa e também Recife é que a chuva diminui em comparação com os últimos dias. Chove em alguns pontos aqui da capital paulista hoje, a chuva mais fraca, e onde chove um pouco mais forte é no Rio de Janeiro, e para você que está em Minas Gerais também tem um pouco mais de chuva por causa do avanço dessa frente fria. Em contrapartida, temos o ar polar e a alta pressão impedindo, varrendo as nuvens de chuva do Brasil. Região sul do país, tempo firme no Rio Grande do Sul, Santa Catarina e Paraná. Mato Grosso do Sul não chove hoje também. Goiás, Distrito Federal também com tempo firme. Sol durante a tarde, mas calor não tem. Temperaturas que mostram exatamente isso,
10: Bia. Gelado dia.
9: Exatamente. As nossas temperaturas mostram, olha só, temperatura máxima ali em Campo Grande de 22 graus. Baixa a temperatura por lá. 24 graus também para você que está em Cuiabá. 16 em Porto Alegre, 18 aqui na capital paulista. E aí a gente vai subindo um pouco mais, aí a gente vai sentindo calor com 32 graus para você que está em Palmas e até 30 graus em São Luís.
10: É fogão a lenha, é pinhão na chapa, cafezinho, chimarrão. Toda a estratégia para se esquentar está já permitida, autorizada e inaugurada.
9: Com certeza. Tem tempo... do jeito que quiser, para quem quiser, para onde tiver aí no Brasil.
10: Todos os gostos, só pegar o avião e viajar. Mas tchau, tá caro vocês também. Obrigada,
9: tá
10: Paula.
9: Caro,
10: valeu.
9: Tchau.
10: Até daqui a pouco.
9: Tchauzinho.
4: Já que tá frio, é melhor não viajar.
10: Não. Economiza.
4: É.
10: E ainda não
4: pode.
10: Vai
4: tomar
10: frio.
4: Sol mesmo? Bom, apesar que tem muita gente que gosta de frio, né? 9 horas e 32 minutos.
10: Repita.
4: 9h32 da manhã. A polícia boliviana entrou em confronto com manifestantes enquanto exigia uma renúncia do presidente de centro-direita, Rodrigo Paz. Vamos com mais essa. Eliseu Caetano, conte pra gente o que você descolou de informação.
11: Oi, Cine, Bia, muito bom dia novamente para vocês e para todos que acompanham o Jornal da Manhã. A gente segue acompanhando os desdobramentos dessas novas manifestações que seguem acontecendo na Bolívia. Ao longo das últimas horas, novos confrontos foram registrados nas principais vias de acesso à capital, La Paz. Centenas de milhares de manifestantes estão bloqueando o acesso à capital do país, pedindo a renúncia do presidente Rodrigo Paz. Apenas 6 meses após ele ter assumido a presidência do país. Aliás, a equipe de comunicação do governo da Bolívia emitiu uma nota oficial alegando tentativa de golpe de Estado. A polícia tem usado gás lacrimogêneo em grande quantidade, criando até uma espécie de névoa densa nas ruas, conforme as imagens divulgadas e compartilhadas nas redes sociais. Os manifestantes, em sua maioria, camponeses, operários, mineradores, professores, estão usando explosivos, artefatos caseiros, pedras, e já tentaram, inclusive, invadir a Plaza de Armas, que é onde fica o Palácio do Governo. Houve também o registro de um saque a um cartório de registro de imóveis. Móveis, computadores foram levados. Uma viatura policial chegou a ser incendiada. Pelo menos 2 manifestantes ficaram feridos, de acordo com a agência internacional AFP. Um agricultor teria morrido recentemente ao cair em uma vala criada como uma espécie de barreira durante um dos confrontos. Os comércios seguem fechados no centro de La Paz, enquanto milhares de pessoas tomam as ruas da cidade com gritos contra o governo. Mas também há prisões e repreensão, viu? Porque a prisão de Mário Argolo foi ordenada. Ele que é o líder da Central Operária Bolivariana, o maior sindicato do país, por incitação pública ao crime e terrorismo. Segundo as agências locais, pelo menos 33 estradas em todo o país estão bloqueadas há mais de 2 semanas. Já há escassez de alimentos, remédios e combustíveis em La Paz. O governo usou, inclusive, aeronaves, ou seja, ponte aérea com cidades próximas e até países vizinhos para o seu reabastecimento. Essa é a pior crise econômica em 40 anos registrada no país e pode ser uma das causas, segundo os analistas, viu? A inflação anual por lá chegou a 14% em abril, há o esgotamento de reservas em dólares, o fim dos subsídios ao combustível e a acusação também de vender pátria. O governo, segundo os manifestantes, estaria entregando recursos naturais a empresas estrangeiras e endividando o país. Eu volto com vocês no estúdio.
4: Muito obrigado, Eliseu Caetano. Para quem nos acompanha agora, 9 horas e 35 minutos, e o Eliseu Caetano estava trazendo informações sobre manifestações que acontecem na Bolívia contra o governo. Eu quero contar também, para você que está de olho e também nos ouvindo ao vivo no Jornal da Manhã, um ato da mesa do Senado Federal. Federal impede que o nome de Jorge Messias seja analisado novamente para uma vaga no Senado ainda neste ano. Só que o governo acredita em uma possível negociação. Vamos então com a Rafaela Almeida, que vai trazer as informações para a gente agora. Conte aí, Rafaela. Bom dia.
2: Olha, Evandro, nos bastidores, a avaliação é que esse impasse em torno aí do nome de Jorge Messias vai muito além de uma questão técnica ou regimental. Isso porque um ato da mesa diretora do Senado, editado em 2010, estabelece que uma autoridade rejeitada pelo plenário não pode ter o nome analisado novamente na mesma sessão legislativa. E, na prática, isso impediria uma nova apreciação ainda em 2026. Mesmo assim, o Palácio do Planalto entende que existem, sim, brechas para essa negociação, viu? Aliados do governo argumentam que a regra não está prevista na Constituição e que o cenário depende mais de um acordo político com o presidente do Senado, o Davi Alcolumbre, do que necessariamente de um impedimento definitivo. E outro argumento usado por integrantes do governo é o precedente envolvendo o atual ministro do STF, Alexandre de Moraes. Em 2025, ele teve uma indicação rejeitada para o Conselho Nacional de Justiça e dias depois o nome foi submetido novamente a votação e aprovado. Lembrando que a rejeição de Jorge Messias no Senado foi considerada uma derrota histórica para o governo e ele recebeu 34 votos favoráveis, bem abaixo dos 41 necessários para aprovação. Desde então, o presidente Lula tem tratado o episódio como uma afronta política ao governo e a prerrogativa presidencial de escolher os ministros do Supremo.
4: Agora, ô Rafael Almeida, a gente quer saber também, ainda falando sobre Jorge Messias, sobre os defensores dele, porque o vice-presidente da República, Geraldo Alckmin, também saiu em defesa de Jorge Messias, né?
2: Sim, é verdade. O vice-presidente Geraldo Alckmin voltou assim, a enaltecer, elogiar publicamente o nome de Jorge Messias para o Supremo Tribunal Federal, inclusive como vamos conferir agora.
12: A indicação de ministro do Supremo Tribunal Federal é prerrogativa do presidente da República. Então vamos aguardar. O Jorge Messias tem todas as condições, é um jurista experiente e tem espírito público. Ele fez concurso para ser advogado do povo, para a AGU, quer dizer, para prestar serviço público. Então tem espírito público, preparo, experiência. Professor de Direito, vamos aguardar.
2: Conforme vimos aí o vice-presidente destacando, a escolha do ministro do STF é prerrogativa exclusiva do presidente da República e ele defende também que o governo aguarde um momento adequado para novas definições. Nos bastidores, interlocutores do Palácio do Planalto afirmam que Lula pretende atuar pessoalmente nas articulações para tentar reverter esse cenário político no Senado. A avaliação dentro do governo é que uma eventual nova indicação de Messias só acontecerá se houver garantias mais sólidas de aprovação no plenário da Casa. Enquanto isso, a vaga do Supremo Tribunal Federal segue aí aberta há mais de 6 meses, em meio ao aumento dessa tensão entre o Palácio do Planalto e a cúpula do Senado Federal. Volto com você, Evandro.
4: Muito obrigado, Rafael Almeida. Eu quero agora parar um pouquinho a conversa sobre política, indicação no Supremo Tribunal Federal para falar de um dos principais temas que tomaram conta das redes sociais, da imprensa, da vida das pessoas em casa, no trabalho, que foi a convocação da seleção brasileira. O técnico italiano Carlo Ancelotti fez e divulgou, depois de muita ansiedade, né, Bruno Prado, nosso comentarista de esportes aqui da Jovem Pan, que participa conosco aqui no Jornal Jornal da Manhã. Ficou aquela uma hora naquele lero-lero com todo mundo esperando essa lista
13: foi
4: sair.
13: Foi um evento, né?
4: Exatamente, mas um grande evento também, mostrando o que se espera da Copa do Mundo neste ano. E finalmente vieram os nomes. E a partir daí, a resposta que todo mundo queria saber. Neymar. Bruno, seja muito bem-vindo e eu quero saber a sua avaliação primeiro sobre Neymar nesta seleção brasileira para a Copa de 2026.
13: Fala, Evandro. O Neymar era o grande assunto, era o que todo mundo queria saber mesmo, né? Tem, claro, 26 nomes, mas o que a expectativa criada foi toda em torno dele. Eu sempre fui a favor da convocação do Neymar, né? Eu sempre fui a favor que ele estivesse ali. Neymar é um gênio, é um jogador que, claro, ele está na parte final da carreira. Não dá para esperar do Neymar que ele seja o jogador que ele era há 10 anos. Não tem como, né?
4: Aqui estão alguns, né?
13: Aqui os atacantes. Alguns dos atacantes, né?
4: Ele até fez um mistério. Agora sim, os mais esperados atacantes. Sim. Aí apareceu o Neymar.
13: Tem Neymar, Rafinha, o Rayan, que foi uma novidade também, e o Vinícius Júnior, né? Os últimos atacantes divulgados. Então, o Neymar é um jogador que já está com 34 anos, uma lesão grave de joelho que ele sofreu em 2023. Ele não joga na seleção desde 2023, né? Exato. Por causa dessa lesão. E o Ancelotti nunca tinha convocado o Neymar. Foi a primeira convocação com o técnico italiano. Eu sou muito a favor da convocação dele, porque é um cara, acho que para jogar em alguns momentos, não dá para esperar que ele seja um cara que vai jogar todas no mesmo ritmo que ele jogou as outras três Copas, não tem como, pela idade, pelas lesões, mas é um cara que pode ajudar o Brasil em alguns momentos. Os jogadores da seleção queriam a convocação dele, acho que aí tem muito da confiança também, ele é ídolo de vários deles, ele é visto como o melhor jogador da seleção, também acho que faltou de outros jogadores assumirem essa responsabilidade de serem protagonistas. Vinícius Júnior poderia ter feito, Rafinha, ninguém assumiu. Então é uma seleção que teve um ciclo bem complicado, tanto que tem 15 que foram para a última Copa que estão de novo nessa Copa. E só não tem 17 porque o Militão e o Rodrigo machucaram. Ou seja, não teve muita mudança, não surgiu ninguém, surgiram poucos jogadores novos nesse período. Então vai com o Neymar também muito pela falta de outras lideranças. E ele pode ajudar, em alguns momentos ele pode ajudar. É um jogador que é genial, então eu não abriria mão do talento dele.
4: Ô Bruno, a gente viu a indicação de Neymar dividir mais uma vez a população. Sim. Entre aqueles que veem em Neymar uma esperança de trazer a taça, trazer o Hexa para casa, e aqueles que dizem, olha, não fiquem confiando no Neymar para tudo isso, porque a gente não vai passar nem das quartas de final. Você está em que grupo, meu amigo?
13: Então, eu acho que o Brasil não está entre os principais favoritos, mas o formato de Copa, ele tem muito do aleatório.
4: Exato.
13: Se fosse um campeonato por pontos corridos...
4: Que jogo é jogo, né?
13: Se fosse um campeonato por pontos corridos, como é o brasileiro, claro que não teria como ser isso aí, a Copa é outra coisa. Acho que o Brasil não teria nenhuma chance se fosse um campeonato longo de pontos corridos, de regularidade. Mas como é Copa, um mês, se naquele mês der tudo certo, um pouquinho de sorte, alguns cruzamentos que os outros vão se matando, pode chegar. Eu acho que não é impossível, mas para mim a França e a Espanha são as principais seleções, as mais fortes, mas não acho impossível que o Brasil possa chegar longe, possa até lutar pelo título. Para mim, ele está num grupo ali de 6, 7 seleções que estão um pouquinho abaixo dessas duas.
4: Interessante. Agora, vamos falar do goleiro Everton, hein, Bruno? Porque não havia expectativa sobre a convocação dele, né?
13: Não, foi para mim a grande surpresa da lista, né? O Everton.
4: Aqui, ó, que está no Grêmio.
13: Está no Grêmio, ex-Palmeiras, né? Um goleiro...
4: Alisson e Ederson já eram praticamente... Sim. Carimbados, né? Agora, o que você me destaca da indicação de Everton para essa terceira vaga?
13: Então, foi uma aposta na experiência, né? São os mesmos goleiros que foram para a última Copa, do Qatar, mas o Everton nunca havia sido convocado pelo Ancelotti. O Alisson está voltando de lesão, o Alisson está há 2 meses sem jogar, e isso acho que pesou. O Ederson está lá na Turquia e não vive grande momento, então por isso que eu acho que ele apostou num terceiro goleiro mais experiente, que se precisar jogar, e com o Alisson mais ou menos talvez precise, ele tem um cara já experiente. O Bento, que vinha sendo convocado, não está bem. Acho que o Hugo, do Corinthians, também foi convocado. O Ancelotti não sentiu essa confiança. Quando jogou contra o Japão, não foi bem. Então, por isso, acho que ele aposta num cara mais experiente, que já esteve em outra Copa do Mundo, muito vencedor, principalmente no Palmeiras. Então, ele foi a principal surpresa. Eu fui no grupo de WhatsApp com amigos, eu coloquei, quem você acha que serão os 26? Vários? Todo mundo colocou. Esse foi um dos que eu errei. Eu acertei 24 dos 26. Eu não coloquei o Everton, coloquei o Bento.
4: Perdeu o bolão por causa dele.
13: E não coloquei o Rayan, coloquei o João Pedro. Foram as duas.
4: Aliás, João Pedro também havia, só para a gente arrematar, sim, Bruno, havia uma expectativa muito grande sobre o João Pedro. Vi uma série de pessoas reclamando nas redes sociais. Como assim ele ficou de fora? Te surpreendeu também?
13: Surpreendeu. Eu esperava que ele estivesse na lista, né? Como eu falei, nesse bolão eu coloquei o João Pedro, não coloquei o Rayan, do Borner, mal fez Vasco. João Pedro fez 15 gols na temporada da Inglaterra, pelo Chelsea, fez uma boa temporada, mas é verdade que na seleção ele nunca jogou bem.
4: Sim.
13: Na seleção, João Pedro não tem nenhum gol pela seleção ainda, então acho que o desempenho desempenho na seleção pesou muito e alguns que atropelaram na última hora. O Rayan, o Endrick, o Igor Thiago, que é vice-artilheiro do campeonato inglês. Você acha que esses caras na última hora acabaram atropelando o João Pedro?
14: Bruno Prado, obrigado. Valeu. Uma ótima cobertura para vocês lá também.
13: Obrigado, valeu.
14: Um abraço, brigadão. Até mais.
10: Valeu, Bruno. Bom trabalho para vocês de lá e a gente daqui vai torcer bastante. Pesquisa da Serasa Experian aponta que 3 em cada 10 jovens da geração Z, que tem aqueles entre 18 e 28 anos, já pediram afastamento do trabalho por questões de saúde mental. Esse, inclusive, Camila Yunis, é um assunto que até gera meme na internet, polêmica, mas que é muito sério, né? Conta pra gente.
15: Exatamente, Bia, porque muito se fala que a geração Z tem uma visão diferente sobre as outras gerações a respeito do trabalho, né? Inclusive, de acordo com esse levantamento feito pelo Serasa Experian, esses jovens, né, esse afastamento desses jovens e adultos da geração Z por questões de saúde mental estão relacionados a fatores como pressão no trabalho, jornada mais extensa e insegurança com relação ao futuro profissional. Esse levantamento, inclusive, foi de divulgado pela Folha de São Paulo. E aí, a pesquisa mostra também o que a geração Z valoriza mais. Dentre esses aspectos, está uma jornada de trabalho mais flexível, né? E aí a gente inclui aí, por exemplo, o home office, que ganhou ainda mais abrangência com a pandemia de coronavírus, né? A geração Z começou a trabalhar mais durante esse período, então tem toda uma relação dentro desse aspecto. Além disso, a gente ressalta que a pesquisa foi feita com 233 brasileiros em todas as regiões do Brasil, nessa faixa etária que você destacou, dos 18 aos 28 anos de idade. O levantamento também mostra que 6 em cada 10 entrevistados disseram que as empresas falam sobre saúde mental, só que na prática elas acabam adotando medidas muito diferentes das que são aplicadas, né, das que são ditas no discurso. Então, eles falam que as relações acabam sendo abusivas e diferentes das que são feitas nos discursos. E aí, quando a gente fala também, né, Bia, a respeito dessa questão de uma jornada de trabalho mais flexível, né? Quando se trata a respeito desse assunto em pessoas envolvidas no mercado, também há uma questão de como trazer a geração Z para esse formato do trabalho, né? Como fazer essa adaptação entre gerações. E aí a gente até volta no tema da minha primeira entrada ao vivo a respeito da escala 6x1, porque essa é uma aposta também do governo Lula, né? Não só por uma questão de que tem uma repercussão grande na sociedade como um todo, mas também porque ela é bem aceita entre os jovens, né, que pensam mais nessa qualidade de vida, em ter mais tempo para aproveitar para além do trabalho. Então essa acaba sendo uma aposta também nas eleições para angariar voto dos mais jovens, que o presidente Lula tem tido um pouco mais de dificuldade de penetração nesse sentido. Mas fato é que a geração Z tem uma visão diferente no que diz respeito ao trabalho, e aí a gente traz esses dados com relação à saúde mental. 3 em cada 10 jovens já pediram afastamento quando se trata a respeito desse tema.
14: Valeu, Camila Yunis. Falando em trabalho, gente, tem um relatório da Organização Internacional do Trabalho que mostra que a guerra no Oriente Médio pode impactar profundamente a quantidade de vagas, de oportunidades futuras. Conta pra gente, Alangani.
16: Exatamente, né? Por conta da recessão, da diminuição da atividade econômica decorrente dos aumentos do custo de produção, pode causar desemprego, diminuição das horas trabalhadas. Então, olha só aqui, né? Perda de empregos. Em 2026, pode ser estimado ali, África e Sudeste Asiático, 14 milhões de perdas de empregos. Em 2027, 38 milhões. É muita coisa,
14: nossa,
16: Evandro.
14: Muito
16: queda
14: mesmo
16: da renda, é lógico, né? Você está caindo o emprego, vai cair a renda. 1,1%, né, no agregado, significaria uma perda de 1,1 trilhão de dólares.
14: Bastante coisa.
16: E 2027, uma queda de 3%, chegando a 3 milhões. Trilhões de dólares. E lógico, aumento de desemprego, na média, aqui 0,1 pontos percentuais, e aqui em 2027, 0,5 ponto percentual. Então, algo que me preocupa nesse cenário também, além da queda do emprego, da queda da renda, é a convulsão social, porque muitos desses países são instáveis, Evandro. A gente está falando de países do Oriente Médio.
14: É.
16: E quando você tem uma grave crise econômica, junto à crise econômica vem toda uma crise social, instabilidade política, muitas vezes guerras internas. Então, é um cenário preocupante.
4: Exatamente, Alangani. Agora, é interessante perceber, né, o quanto o impacto econômico vai além da questão de produtos, petróleo e etc. Né? Isso vai mexendo com a vida das pessoas. Perfeito. Porque quando a gente fala de perda de oportunidade de emprego, você está mobilizando completamente toda uma cadeia que vai justamente desaguar na perda de renda e, consequentemente, na demanda por produtos, que mexe bastante com a economia como um todo.
16: Com certeza. E veja, Evandro, né? Você perdeu ali o seu emprego, você tem uma família para sustentar, isso começa a ter efeitos psicológicos também. Muitas vezes, né, gera um conflito dentro da própria família. Então, você tem todo um efeito em cadeia e que é causado lá, inicialmente, por um choque do petróleo, por conta de uma guerra, e você não tem nada a ver com aquela situação, mas você acaba pagando literalmente essa conta.
4: Obrigado, Gani.
16: Até.
4: Um abraço, meu amigo.
16: Um abraço.
10: O presidente do Banco Central, Gabriel Galípolo, vai participar hoje de uma audiência pública na Comissão de Assuntos Econômicos do Senado. Vamos conversar com o Marco Viana, que tem para a gente os bastidores, informações sobre essa convocação, portanto, de Galípolo. Vai ter que falar do Banco Master, Marco?
17: Com certeza. Começa daqui a pouco, em instantes. O presidente do Banco Central, Gabriel Galípolo, participa dessa audiência pública na Comissão de Assuntos Econômicos aqui no Senado Federal. O clima aqui no Congresso, aqui nos bastidores, já é de bastante expectativa, pressão política, inclusive. E o principal tema da sessão, com certeza, deve ser o escândalo envolvendo o Banco Master, que entrou em processo de liquidação após essas suspeitas de irregularidades e falhas na gestão financeira. Bom, senadores querem entender qual a atuação do Banco Central no caso, principalmente quando os problemas começaram a ser identificados e se houve demora, se houve falha na fiscalização da instituição. A oposição já sinalizou que pretende adotar um tom mais duro, mais rígido durante a audiência. A cobrança deve girar em torno da responsabilidade do Banco Central, né, da segurança do sistema financeiro e dos impactos para os investidores e clientes do banco. A expectativa é que Galípolo tente transmitir segurança ao mercado, reforçando que o caso do Banco Master é pontual, deve ser uma estratégia, e que o sistema bancário brasileiro segue sólido e estável. Mas a audiência vai muito além do caso Master. Nos bastidores, parlamentares também devem aproveitar a presença do presidente do Banco Central para discutir juros, inflação, credibilidade da política monetária e também a relação entre o governo e o Banco Central. A sessão deve começar nos próximos minutos. Estamos aqui aguardando no Senado Federal. A expectativa é de forte repercussão política e econômica ao longo das próximas horas, ao longo do dia. E a Jovem Pan permanece aqui acompanhando todos os detalhes, bastidores dessa audiência que acontece aqui no Congresso Nacional. Volto com vocês.
10: Obrigada, Marco, pelas informações ao vivo de Brasília. Vamos jogar esse assunto para análise, a expectativa, então, das falas e questionamentos que vão ser aí atribuídos a Gabriel Galípolo, presidente do Banco Central, durante essa participação na Comissão de Assuntos Econômicos. Henrique Kriegner, a credibilidade do Banco Central chegou a ser questionada lá atrás, na época da liquidação do Banco Master. Ainda existe algum ruído nesse sentido que Galípolo precisa resolver, ou a expectativa é mais de uma conversa técnica com ele?
5: Não, existe uma expectativa grande para entender se houve ou não não podemos dizer prevaricação, mas uma demora intencional por parte do antigo presidente Roberto Campos Neto na questão da liquidação do Banco Master, ou mesmo execução de potenciais suspeitas que surgiram lá atrás. Essa vai ser a grande tônica da conversa de hoje, da audiência de Galípolo com os senadores. Querem uma boa parte, que é trazer a responsabilidade Roberto Campos Neto, e aí uma tentativa política de atacar aí o campo da direita, por Roberto Campos Neto ter sido indicado pelo presidente Bolsonaro, ex-presidente Bolsonaro, e outros que vão tentar trazer a questão de um possível envolvimento de membros aí, ministros do STF, nas decisões, e como justificativa pela demora da liquidação do Banco Master. Esse jogo combinado pode acontecer aí por parte da oposição. oposição e também por parte da situação, que vão tentar trazer um culpado, já que Galípolo é muito recente, né, no cargo de presidente do Banco Central e teve um posicionamento muito técnico aí quando decidiu pela liquidação também. Então, sobre ele vai ser difícil trazer alguma acusação. Agora, nos outros envolvimentos, isso vai ter muita especulação, viu, Bia?
4: Fala, Túlio Nassa.
8: Olha, Evandro, nós assistiremos aí uma troca de acusações entre governo, oposição, para saber até que ponto há ligações com Daniel Vorkaro, se é mais da oposição, mais da situação, e naquele ditado de Milor Fernandes, dizendo o seguinte, que generalizando-se a corrupção, restabelece-se a justiça. Então, todo mundo quer colocar a culpa no outro polo político. Mas é bem verdade, como eu falei anteriormente, existe um telhado de vidro grande aí nas relações de Lula com Daniel Vorkaro. Por quê? Em dezembro de 24, olha só, presta atenção nas datas, em dezembro de 24, houve uma reunião fora da agenda oficial que envolveu o presidente Lula, envolveu Guido Mantega, que recebia valores de assessoria de Daniel Vorkaro e também contou com a presença de Galípolo, que ali já participava do Banco Central, já tinha sido indicado por Lula e foi assumir em janeiro de 25 o Banco Central. Então existem aí fatos que devem ser objeto de perguntas, de inquisições, e são fatos que devem levar a um certo constrangimento de Galípolo e da base do governo. Por essas e por outras, meu caro, nós vamos assistir uma guerra de narrativa em que todo mundo quer colar Daniel Vorkaro no outro polo político.
4: E olha, a gente vai falar agora da Receita Federal, que fez uma mega operação ontem no centro de São Paulo para combater a falsificação de camisetas da seleção brasileira. Depois dessa operação, as lojas continuam fechadas. Conta pra gente, seu David.
18: Exatamente, a previsão é que permaneçam assim pelas próximas duas semanas, porque são cerca de 2.000 lojas de dois shoppings aqui na região central da capital paulista que foram alvos dessa ação da Receita Federal, com apoio também da PF, porque os auditores então vão vistoriar essas mercadorias, recolher, e os comerciantes vão ter que apresentar as notas. Eles podem até reaver essas mercadorias.

0: dar respaldo à Receita Federal para que faça essas ações, porque muitos lojistas agem dentro da legalidade e as lojas devem permanecer fechadas nas próximas 2 semanas para essa fiscalização, que conta com apoio, além da Federação, né, do Fórum Nacional contra a Pirataria e Ilegalidade, da Associação Brasileira de Combate à Falsificação.
1: Obrigada, David de Tarso, pelas informações ao vivo de São Paulo. A gente vai chegando nessa reta final, mas não saímos daqui antes de te preparar para o que ainda é notícia nessa terça-feira. Afinal, o dia está só começando. Rafaela Almeida, de Brasília, no que nós devemos manter atenção hoje?
2: Expectativa em torno da reunião entre Flávio Bolsonaro e a cúpula do PL para o alinhamento do discurso e da estratégia após a crise envolvendo o empresário Daniel Vorcaro e o filme sobre o ex-presidente Jair Bolsonaro.
3: E você, Eliseu Caetano, o que chama a atenção da nossa audiência?
4: Direto daqui dos Estados Unidos, a nossa equipe de reportagem vai seguir atenta aos desdobramentos e à repercussão internacional dos novos confrontos registrados entre a polícia e manifestantes que pedem a renúncia do presidente Rodrigo Paes na Bolívia.
1: O nosso correspondente na Europa, Luca Bassani, também está por aqui para trazer o destaque final.
5: Exatamente, o presidente Putin chega na China durante as próximas horas e deve fazer declarações conjuntas com o presidente Xi Jinping, que podem causar repercussões, seja na Europa, seja nos Estados Unidos.
3: Obrigado, time, pela participação de vocês e a sua também conosco nessa edição do Jornal da Manhã. Amanhã tem mais.
1: Amanhã tem mais, agora 9h59.
3: Repita.
1: 9h59 da manhã, boa terça-feira.
3: Fiquem com Deus.
1: Se cuida.
3: Tchau.
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4: 9 horas e 38 minutos.

0: 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Agora, 9 horas e 51 minutos, continuo na melhor programação com muito mais música. 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
2: Maravilha, louvado seja o nome santo do Senhor para todos sempre. Um bom dia a todos na paz de nosso Senhor e Salvador Jesus Cristo. A você que está na sintonia da melhor estação de rádio de Manicoré, a rádio Manicoré FM 95,1, filiada Boas Novas, ou nos assistindo através da TV Boas Novas, canal 7.1 TV Digital. É a partir desse momento entra no ar o meu, o seu, o nosso programa Cristo é a Resposta, de responsabilidade da Igreja Evangélica Assembleia de Deus no Amazonas, IEADAM Manicoré. A nossa pastora e coordenadora é ela, pastora Ana Leia, acompanhada dos filhos Misael e Israel, e também da Kathleen e a pequena Ana Maria, formando assim uma família a serviço do Rei Jesus. A IEADAM Manicoré é convencionada na CEADAM, Convenção Estadual das Assembleias de Deus no Amazonas. Pastor presidente é Jonatas Câmara e Ana Lúcia Câmara. E também na CADB, Convenção das Assembleias de Deus no Brasil. Pastor presidente é Samuel Câmara e Rebeca Câmara. Quem vos fala é seu irmão e amigo, pastor Otaviano Aguiar, que nas manhãs de segunda a sexta-feira, a partir das 10h10 da manhã até as 11 horas, estamos juntos, ligados e sintonizados através desta programação. Eu aqui no estúdio, você na sua residência, no seu local de trabalho, aonde quer que você esteja nos acompanhando, desde já o nosso muito obrigado mesmo. Que Deus em Cristo Jesus continue nos abençoando não só hoje, mas amanhã e sempre. Eu quero contar com a sua audiência e sua participação através do fone 97 98807 1588. Mande sua mensagem, faça a sua participação no programa, mande aquele seu alusão, aquele seu pedido musical, o pedido de oração. E por falar em oração, vamos falar com Deus? Pai querido, amado e santo, nesse momento, Senhor da Glória, eu quero aqui te agradecer por esta rica oportunidade, poder estar aqui mais uma vez no estúdio dessa estação de rádio, já com o programa no ar. É um motivo de muita alegria e satisfação para nós. E através desta programação, levar a tua palavra, quer seja através de louvor ou através da ministração. Pai, fale ao nosso coração, na vida de cada um dos nossos irmãos e amigos que estão sintonizados e os que irão sintonizar. No nome de Jesus Cristo, assim eu oro, Pai, e te agradeço, em o nome de Jesus.
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2: É, querido amigo e irmão, você que está na sintonia da programação, ou ligou agora, seja bem-vindo. Programa Cristo é a Resposta, da IEADAM, a Vermelhinha. 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

Maravilha, louvado seja o nome santo daquele que vive e que reina para sempre. Vamos seguindo aqui de programação nesta manhã. Manhã esta maravilhosa do dia 19 de maio de 2026. Sendo assim 10 horas e 11 minutinhos. Hoje é terça-feira e você já sabe, né? Toda terça-feira nós temos o nosso culto de ensino ali no Templo Central da Igreja Assembleia de Deus no Amazonas, a partir das 19 horas. Mas a pastora Leia sempre pede que você, meu irmão, que pode chegar um pouquinho antes, chegue aí pelo menos 18h45 para tirarmos um momento de oração até as 19h e assim darmos continuidade ao nosso culto através dos louvores da Harpa Cristã, seguido de leitura bíblica e assim por diante. É claro que você é o nosso convidado especial juntamente com a sua família, tá ok? Então não esqueça, anota aí na sua agenda, num pedacinho de papel, coloca aí na geladeira, na porta da geladeira aí, para você não esquecer que logo mais às 19 horas nós temos o nosso culto de ensino ali no Templo Central da IEADAM, Igreja Evangélica Assembleia de Deus no Amazonas. É também agradecer a Deus pela vida de você, meu irmão amigo, você que está sintonizado. Peço a Deus que retribua com bênçãos sem medidas, recalcadas, sacudidas, transbordante em sua vida, dentro do seu lar, tá ok? Também agradecer a Deus pela vida dos nossos colaboradores e patrocinadores do programa e estender o convite para você logo mais às 16h10 com o pastor Antônio Carlos no Momento Jovem. Bom, hoje eu quero aqui iniciar a nossa programação musical trazendo aqui uma canção que sempre tem sido solicitada por alguns dos nossos irmãos, que pede aí pastor Jurandir, Ainda Há Esperança, nós vamos ouvir nesse momento. E já eu volto. Manda sua mensagem, faça sua participação. 97 98807 1588.

Muito bem, está aí então ainda a esperança, Jurandir Silva. Continuemos nós com essa esperança viva no Senhor e eu creio que no momento certo o Senhor dará vitória também para o pastor Jurandir, que está passando por todo esse processo, né, lutando ali, e eu creio que a vitória é certa em nome de Jesus. Bom, eu quero aqui agradecer a Deus pela vida de todos os nossos ouvintes. Já tem mensagem chegando aqui, eu vou já ouvir a participação e a participação com a irmã Maria do Rosário. Mas antes disso, deixa eu só aqui fazer aqui um pequeno lembrete aos irmãos que estão inscritos aí no curso Capacitação Bíblica Missão do Céu, né? Esse curso que a Missão do Céu está oferecendo a alguns irmãos aqui em Manicoré devidamente inscritos. E olha, já será agora no próximo dia 27, o segundo módulo, né? Será passado aqui em Manicoré. Então você que é aluno devidamente matriculado nesse curso de Capacitação Bíblica Missão do Céu, olha, você do interior da cidade que está devidamente matriculado, já fica atento porque dia 27 agora já tem o segundo módulo. Agradecendo a Deus por toda esta bênção que a Missão do Céu tem trazido até Manicoré, através da parceria com a IEADAM, Igreja Evangélica Assembleia de Deus no Amazonas, na pessoa da nossa pastora, coordenadora e presidente, Ana Leia. Bom, eu quero seguir aqui trazendo para nós canção com Rose Nascimento. Rose Nascimento vai trazer para nós aqui uma canção que fala como o tempo de Deus. Então você que está sintonizado, fica ligado, porque o tempo de Deus na tua vida é que determina as coisas. Então vamos de canção, já volto, já deixo registrada a participação da nossa irmã. Enquanto isso, pega seu telefone, se você tem meu número, manda mensagem. Se você tem o número da rádio, manda mensagem. Pastor, não sei o número da rádio, qual é? 97 98807 1588, já volto.

0: Muito bem, seguindo aqui de programação, o Tempo de Deus, Rose Nascimento. Agradecendo a Deus pela vida da irmã Mari Nildes. Pai do Senhor, pastor. Ela manda aqui a mensagem, estou ligadinha no programa. Gostaria de ouvir um louvor com Aline Barros. Sonda-me, Senhor. E ela oferece aí para todos os ouvintes do programa. Deus abençoe, viu, irmã Mari Nildes, toda a família, todos os ouvintes aí da Cachoeirinha e demais comunidades. Agradecer também o meu amigão aqui, meu amigo, meu irmão, Valdir Nunes Paiva. Manda mensagem, está ligado, sintonizado na programação e ele faz seu pedido musical também aqui. Nós já estamos procurando aqui, Júlio Oliveira já vai cantar para nós aqui a canção solicitada. Peraí, Valdir, já eu olho aqui esse outro áudio que tu mandaste, tá bom? Deus abençoe a irmã Tati também, em nome de Jesus. Bom, tem mais participações. Eu falei que a irmã Maria do Rosário fez a sua participação. Rapaz, senhor pastor Otaviano, estamos ligados no seu programa Cristo da Resposta. Quero ouvir todos os louvores juntamente com a família e dedica também para a minha família. Deus abençoe, né? Deus abençoe. Ah, obrigado pelo carinho. Obrigado pela participação. Em nome de Jesus. Diácono Valdir Nunes Paiva diz aqui que é o melhor programa aí, com certeza. Bom, tá, não sei, né? Tá puxando sardinha aí. É, né, Valdir? Deus abençoe. Ele manda também um alusão para todos os irmãos ali do Bairro Novo, né? Rapaz, Deus abençoe. Esse Valdir é benção, mano. Benção de Deus, né? É, quem sabe um dia, né, Valdir? A gente congrega junto de novo, né? Nem que tu tenha que ir lá pro Templo Central com a Tati. Aí o Bara chora, né, meu irmão? O Bara chora, né? Deus abençoe, irmão Rosivaldo, conhecido como Bara. 10h24, deixa eu fazer o seguinte. Tem mais uma participação aqui muito especial, mas antes dessa participação, eu quero trazer os nossos colaboradores e patrocinadores do programa. Sempre eu digo que, primeiramente, é pela boa, perfeita e agradável vontade de Deus. Estamos aqui fazendo esta programação nas manhãs de segunda a sexta-feira, a partir das 10 horas e 10 minutos até as 11 horas, levando até você hinos e mensagens que edificam, transmitindo Jesus. Também agradecendo a Deus pela vida da nossa pastora Ana Leia, que nos permite estar aqui conduzindo o programa Cristo é Resposta. 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Este é o primeiro bloco dos nossos colaboradores e patrocinadores. Já tem mensagem chegando, temos aqui mais duas participações que eu vou já registrar. Quero trazer aqui a canção que a Marinilde solicitou com Aline Barros. Sonda-me, Senhor. Eita glória, já volto.
1: 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Homens e mulheres, jovens, crianças, para serem usados. Usados pelo Senhor Jesus nesse tempo. Nessa geração.

Maravilha, hein? Que canção que nos leva para perto de Deus. Sonda-me, Senhor. 10h32, 10h32 aqui no estúdio desta estação de rádio, no programa Cristo é a Resposta. Nós vamos por aqui trazendo o segundo bloco dos nossos colaboradores e patrocinadores, sem esquecer dos queridinhos da IEDA. 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Um alusão para todos os nossos colaboradores e patrocinadores que estão sempre ligados e sintonizados na programação. Bom, só nos resta agora trazer a canção solicitada pelo Valdir. Mas antes de trazer a canção, agradecer a Deus pela vida de quem? Pera aí, tem vários participantes aqui também no programa, participando na programação. Bom, eu já falei aqui do Valdir, já falei da irmã Maria do Rosário, já falei da Marinildes. Agradecer pela vida do irmão Magno. Irmão Magno, Deus abençoe, irmão Magno. O senhor, toda a sua família, né? Tá sintonizado aí na programação, ali na Rua dos Gaúchos. Deus abençoe, em nome de Jesus. Agradecer também, deixa eu ver, ó, chegou mensagem aqui também do Aldene. Mas o Sérgio, ali já sintonizado na programação, como sempre, ele manda a sua mensagem. Bom dia, Pai do Senhor. Manda um alô aqui pra nós. Tá ele, tá o Bruno, tá o Jailson. Deus abençoe, em nome de Jesus. Cadê o açougue do Baratão, hein? Ah, mandar um alôzão também pra família Souza Prado, não perde uma só programação. Irmã Vange, irmão Valdenor. Deus abençoe, em nome de Jesus, toda a família. O irmão Misael França também. O seu Deusdete Félix. Bom, eu quero trazer então a canção solicitada pelo Valdir,
canta para nós nesse momento, Judson Oliveira.

0: Que canção linda, que letra maravilhosa, é Deus falando ao nosso coração, hein? Já pensou nisso? Parar um pouco de deixar, ou para na verdade parar de muitas das vezes apontar que o erro está no próximo e olhar para nós mesmos e detectarmos que o erro muitas das vezes está em nós, a falha, é mesmo, nós somos falhas, mas somos especialistas em apontar o dedão e dizer fulano é que é o errado, quando na verdade somos nós. Então faça como a letra do hino, né? A terra seca está aqui, Senhor, a terra seca sou eu. Mensagem linda, mensagem maravilhosa. Mas chegamos no momento de reflexão de hoje. Eu quero trazer uma mensagem hoje sobre o melhor banho de todos os tempos com o pastor Luciano Subirá. Já volto, hein? Já volto.
1: Provérbios no capítulo 30, no verso 12, lemos: há pessoas que são puras aos próprios olhos e que jamais foram lavadas da sua sujeira.
2: Diante de Deus, o que conta não é como nós nos enxergamos, e sim como Ele nos enxerga. Assim, por um lado, a gente que se acha pura sem nunca ter sido lavada, aqueles que experimentaram o que eu gosto de chamar de o maior banho de todos os tempos. Esse sim nos limpa de toda sujeira. E é sobre isso que eu quero falar com você nos próximos minutos. Então fique comigo para que a gente possa entender um pouco melhor essas verdades. Estou hoje no centro de Braga, Portugal, passando para trazer mais uma palavra ao seu coração. 1 Coríntios, no capítulo 15, nos versos 1 e 2, Paulo diz: irmãos, venho lembrar-lhes o evangelho que anunciei a vocês, o qual vocês receberam e no qual continuam firmes. A pergunta é: por que lembrar o evangelho já anunciado, se ele já foi recebido e se as pessoas estavam firmes nele? A resposta vem no verso seguinte, o 2. Por meio dele vocês também são salvos, se retiverem a palavra, assim tal como a preguei a vocês, a menos que tenham crido em vão. A razão pela qual Paulo os lembrava do evangelho é porque não adianta apenas recebê-lo de boa vontade no início, mas nós precisamos reter a palavra que nos foi evangelizada desde o início, porque senão a nossa fé, diz o próprio texto, terá sido em vão. Portanto, as verdades que quero apresentar não têm apenas a intenção de alcançar aqueles que nunca foram instruídos pelo Evangelho, mas mesmo aqueles que já o receberam. Eles precisam ser lembrados e precisam preservar a palavra da verdade para que em momento algum aquilo que Deus começou seja interrompido. Citei na introdução Provérbios 30, 12, que diz que a gente que é pura aos próprios olhos, sem nunca, contudo, ter sido lavada da sua própria imundice. O que significa esse ser lavado? A palavra de Deus nos fala em Zacarias, no capítulo 3, versos 3 e 4, de o sumo sacerdote Josué ser visto numa visão pelo profeta com vestes sujas, e depois Deus trocando suas vestes e declarando: eu removi a sua iniquidade. Portanto, essas vestes sujas falam de pecado. Assim como que em contrapartida nós encontramos a declaração em Apocalipse 22, 14, daqueles que lavaram as suas vestes no sangue do Cordeiro. Há sempre uma limpeza. Ela muitas vezes é comparada a um banho, outros momentos ela é apresentada apenas como um ato de limpeza, mas nós precisamos compreender que, de fato, todo ser humano precisa dela. Não adianta ser alguém limpo aos seus próprios olhos sem experimentar a limpeza que vem de Deus. Então, qual é a condição daqueles que nunca foram lavados, que ainda não passaram pela experiência do melhor banho de todos os tempos? Em primeiro lugar, não há ninguém limpo. Se essa sujeira tem a ver com o pecado diante de Deus, a Escritura claramente nos apresenta, né, que não há nenhum justo, nenhum sequer, que todos pecaram, estão destituídos da glória de Deus. Portanto, nós já nascemos numa condição, né, de sujeira espiritual, precisando resolver isso. A mesma Escritura aponta que esse é um problema de nascimento. Salmo 51, 5, nós lemos: eu nasci em iniquidade, em pecado me concebeu a minha mãe. No Salmo 58, 3, a Bíblia diz claramente que os ímpios se alienam desde a madre. Desde que nascem, eles proferem mentiras. Muitas vezes, quando apresentamos o Evangelho e dizemos às pessoas que o problema central é o pecado, alguns se defendem dizendo: mas eu não fiz tantas coisas erradas. E eu digo às pessoas: você não precisa ter feito nada errado, você nasceu errado. A Bíblia nos apresenta na pessoa de Adão aquilo que chamamos do pecado original. E Romanos capítulo 5, verso 12 diz: por meio de um só homem entrou o pecado no mundo, através do pecado a morte, e a morte passou a todos os homens. A verdade é que nós herdamos uma natureza pecaminosa e Cristo veio não apenas para perdoar a linhagem do primeiro Adão, mas ele vem, diz 1 Coríntios 15, para ser o último Adão, ou seja, um novo cabeça de raça, alguém que geraria seres semelhantes a si. Então o fato é, nós todos nascemos numa condição de necessidade de purificação que só Deus poderia prover. Não há obra alguma que possa resolver isso. Efésios capítulo 2, versos 8 e 9 diz: pela graça sois salvos mediante a fé, isso não vem de vós, é um dom de Deus, não vem das obras para que ninguém se glorie. Portanto, não há nada errado que você tenha feito para piorar sua situação, e não há nada certo que você faça que possa melhorar sua situação. A única solução é esse melhor banho de todos os tempos. Em Malaquias, no capítulo 3, no verso 2, nós temos uma profecia considerada messiânica, né? E podemos dizer que ali Jesus é chamado de o sabão dos lavandeiros. O sabão sempre teve uma propriedade química e ao longo do tempo ele assim foi utilizado, que ajudava com que aquela sujeira que estava apegada, por exemplo, ao tecido, né, por meio de uma reação química, ela se desprendesse, se soltasse. Isso facilitaria o trabalho da limpeza. E espiritualmente falando, só a obra de Cristo tem uma química de fazer com que a sujeira do pecado se desprenda das nossas vidas. Não há sujeira que ele não possa limpar. Isaías, no capítulo 1, no verso 18, a Escritura diz: ainda que os vossos pecados sejam como escarlate, como carmesim, eu os tornarei brancos como a neve, brancos como a pura lã. Quando falamos de escarlate ou carmesim, tecidos que eram tingidos com eles não podiam ter a sua condição revertida. Mas Deus está dizendo: não há sujeira, não há absolutamente nada que eu não possa limpar na sua vida. E nós sabemos quem pode produzir essa limpeza. É somente o Senhor Jesus, por meio da sua obra, né? Quando a Bíblia fala dos que lavam as suas vestes no sangue, não é que literalmente vamos tingi-las de sangue, mas que só a obra purificadora do sacrifício de Cristo, e aí que entra a ideia do sangue derramado pelos nossos pecados, somente ela pode, de fato, nos libertar do poder do pecado, da sujeira do pecado. Em 1ª carta de Paulo aos Coríntios, no capítulo 6, ele fala, né, dos versículos 9 a 11, o seguinte: ou vocês não sabem que os injustos não herdarão o reino de Deus? Não se engane, nem os imorais, nem os idólatras, nem os adúlteros, nem afeminados, nem homossexuais, nem ladrões, nem avarentos, nem bêbados, nem maldizentes, nem roubadores herdarão o reino de Deus. Agora preste atenção no verso 11. Alguns de vocês eram assim, passado, mas vocês foram lavados, foram santificados, foram justificados no nome do Senhor Jesus Cristo e no Espírito do nosso Deus. É possível experimentar essa limpeza que só Jesus pode proporcionar e que eu insisto em classificá-la de o melhor banho de todos os tempos. Na carta de Paulo a Tito, no capítulo 3, nós lemos do verso 4 a 7 o seguinte: mas quando se manifestou a bondade de Deus, nosso Salvador, e o seu amor por todos, ele nos salvou não por obras de justiça praticadas por nós, mas segundo a sua misericórdia. Ele nos salvou mediante o lavar regenerador e renovador do Espírito Santo, que ele derramou sobre nós ricamente por meio de Jesus Cristo, nosso Senhor, a fim de que, justificados por graça, nos tornemos seus herdeiros segundo a esperança da vida eterna. Ele nos salvou como? Mediante o lavar regenerador e renovador do Espírito Santo. Essa é a experiência de conversão, chamada das Escrituras de um novo nascimento, mas também de um banho, de uma experiência de ser lavado da própria imundície, aquela com a qual nascemos e aquelas relacionadas aos atos errados que cometemos. Como Paulo disse aos Coríntios: tais foram alguns de vocês, mas vocês foram lavados, foram justificados, foram santificados. E esse processo de mudança de condição, ela nos é proporcionada não pelo esforço de obras. Obras na vida do cristão, elas são consequência da salvação e não meio de salvação. Agora, algo que nós não podemos ignorar no texto é que a gente que foi limpa da sua própria sujeira, aqueles que nunca foram, mas a gente que foi, mas que infelizmente se suja de novo. Prova disso é que em 2 de Pedro, no capítulo 2, a partir do verso 20, nós lemos: portanto, se depois de terem escapado das contaminações do mundo mediante o conhecimento do Senhor e Salvador Jesus Cristo, se deixam enredar de novo e são vencidos, seu último estado se tornou pior do que o primeiro. O primeiro, antes do banho, era de condenação. Como alguém pode vir a ter um estado pior do que o primeiro se não for comprometendo aquilo que Deus começou? Ele continua e diz no verso 21: pois teria sido melhor que eles nunca tivessem conhecido o caminho da justiça do que, após conhecê-lo, voltar atrás e se afastar do santo mandamento que lhes havia sido dado. Quem nunca conheceu o caminho da justiça está destinado à perdição eterna. Como que é melhor não ter conhecido, conhecer e voltar atrás? Isso significa não apenas a condenação eterna, mas ainda um nível de condenação por ter rejeitado aquilo que lhes foi oferecido. E o verso 22 pontua: com eles aconteceu o que diz certo o provérbio muito verdadeiro: o cão volta ao seu próprio vômito e a porca lavada volta a rolar na lama. É possível que alguém que tenha sido lavado volte para a sujeira? Sim. Isso não deveria acontecer, mas é possível. E quando a Bíblia nos apresenta isso, não é para nos assustar, é para nos advertir a não brincar com o banho que nós recebemos. Nós olhamos para a declaração de 1 João, capítulo 1, verso 9. Se confessarmos os nossos pecados, ele é fiel e justo, não apenas para nos perdoar, mas para nos purificar de toda a injustiça. Ou seja, o que recebemos em Cristo foi justiça que nos foi imputada. Quando pecamos, isso é maculado. Se não resolvermos e permanecermos na sujeira, teremos abortado aquilo que Deus fez por nós. Que nenhum de nós brinque com a salvação, nem com o melhor banho de todos os tempos. Que possamos nos guardar puros e, com a ajuda do Senhor, por meio da sua graça e do seu Espírito, assim permanecemos até que finalmente o encontremos.

Maravilha, está aí então, você acabou de ouvir esta belíssima reflexão, né, com o pastor Luciano Subirá. Eu quero agradecer a Deus pela vida da irmã Nasa, que também é na sintonia da programação, ela faz seu pedido musical. Deus abençoe, irmã Rosária também, que não perde um só programa, irmão Nascimento, irmã Neuza e a todos da família, em nome de Jesus. Bom, querido, chegamos ao momento final de mais um programa Cristo da Resposta. É claro que nós vamos fazer aquela oração junto com você que está aí do outro lado da telinha, do outro lado aí do radinho. Vamos falar com Deus nesse momento? Vamos? Pai querido e santo, nesse momento, Pai, eu quero te agradecer por tudo que o Senhor tem feito e falado, Senhor, no nosso coração. Através dos hinos e desta reflexão, Senhor, que possamos, Senhor, valorizar, Senhor, a cada momento, a cada instante, Senhor, tudo aquilo que o Senhor fez pelas nossas vidas, Senhor, não voltando atrás nas nossas tomadas de decisões ao Senhor que irá implicar, meu Deus querido, em condenação, Pai. Em nome de Jesus, nos dá força, nos dá graça, através do Teu Espírito Santo, esta é minha oração, em nome de Jesus, amém e graças a Deus. Bem, queridos, chegamos ao final de mais um programa Cristo da Resposta. A última faixa musical vem com o pedido da irmã Nasa, Ressuscita-me, com Aline Barros. Fiquem todos com Deus, a paz do Senhor, até amanhã, se Deus quiser. Não esqueça que logo mais às 19 horas tem nosso culto de ensino e um pouquinho antes, às 16h10, tem Momento Jovem com o pastor Antônio Carlos. Fui! Música.

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3: 11 horas e 8 minutos.
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4: 11 horas e 19 minutos.

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4: 11 horas e 54 minutos.

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1: Meio-dia.
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0: Tem um jogo que eu lembro contra quem é, o último jogo lá no dia 31, 30, pelo Campeonato Brasileiro, que são jogos que da última rodada antes da Copa do Mundo. Então, é isso, é sobre isso que a gente está falando. Um jogador que não vai conseguir jogar. Aliás, se ele está machucado, como é que ele ia voltar para o campo na hora do papelzinho lá? Vocês pensaram nisso já? Né? Pela confusão do papelzinho, está machucado. É melhor até sair mesmo. Tem que agradecer a arbitragem, viu? Ancelotti, agradeça a arbitragem. Não fosse a arbitragem, o Neymar poderia voltar para o campo e piorar essa contusão. Que bom, Ancelotti, viu? Agradeça lá. Não foi uma atrapalhada, não. Foi o comentário que eu fiz domingo aqui, em tom de ironia, em homenagem aos amigos do Falha de Cobertura. Foi uma substituição preventiva para evitar que a coisa piorasse, né? Parabéns à arbitragem.
1: Mas você acha, Mauro? Você acha, então, que é lesão ou você acha que é para poupar?
0: Não.
1: Que ele tá meio que cagando
0: por... Não, acho que é lesão. Eu sempre acho que é lesão. Você fala que é lesão. Quem sou eu para dizer que não é lesão, né? Não trabalho com ilações, com suposições, trabalho com informação, eu confio na informação do colega. Então, está machucado. Só estou frisando, ainda bem que ele não continuou, porque se ele vai para o jogo e de repente piora a lesão, não pode ser convocado, não é isso? O Rodrigo Matos trouxe a informação, inclusive ontem, que o Ancelotti tinha a opção João Pedro ou o Rodrigo Matos do UOL, ou o Neymar, e que queria saber a situação do Neymar por conta do que houve no domingo. O Ancelotti não estava lá no jogo do Santos, ele estava no jogo de Curitiba, né? Não estava aqui em Itaquera. E aí, não, falaram com o Santos e tal, não, é nada demais e tal, uma lesão simples, daqui a pouquinho volta. Aí ele convocou o Neymar. Se fosse uma lesão grave, que levasse muito tempo e tal, talvez ele não convocasse o Neymar, foi a informação que o companheiro trouxe.
2: Ô, Thiago, o...
1: Fala, Flávio.
2: Quem está nos vendo aqui é o professor Maraci Santana. E sobre o tema Vegas, ele era um dos preparadores físicos da seleção, ele está lembrando o seguinte, tudo que aconteceu lá não era de conhecimento da comissão técnica. O Brasil chegou, começou a treinar, no segundo dia eles estão fazendo treinamento interno e aí é uma ordem do Américo Faria à época para levar o time, porque tinham vendido ingressos para todo o período que o Brasil ficaria lá e tinham 5 mil torcedores esperando lá fora. O Parreira brigou, discutiu e tal, mas aí chegou com uma situação impossível, as pessoas todas lá e...
3: Meio-dia e 16 minutos.
4: Ei, Maninho Coração, 12 horas e mais 16 minutos. Muito boa tarde para você que sintoniza a 95,1 Rádio Manicoré FM. Começa aqui mais um programa Balanço Esportivo, hoje terça-feira, 19 de maio do ano 2026. Direção geral, Samuel Vasconcelos, direção comercial, Jackson Campos, direção administrativa, Alan Crisley, técnica de som do nosso amigo Wilkine. A apresentação deste amigo de vocês, Averaldo de Paula. Programa Balanço Esportivo vai ao ar de segunda a sexta-feira, a partir das 12 horas e 10 minutos, levando para vocês tudo aquilo que acontece no mundo do esporte. E como sempre, mandando aquele alô aos nossos ouvintes, o meu amigo João Ricardo, né? Ele que é mototaxista, o nosso amigo Gilson e toda a sua família, obrigado pela audiência. O nosso amigo Bocó na escuta do programa. Quero mandar também uma boa tarde ao meu amigo Domingos, lá no bairro do Andaraí, ouvindo o nosso programa, tá bom? Meu amigo Manuel do Bogla, lá na 15, meu amigo Rui Silva, tá certo? Todos vocês aí da 15, obrigado pela audiência. Vocês da Barão do Rio Branco, vocês do meu querido bairro do Manicorezinho, o Manuel Mota, o Caçamba, Dona Doura, o Caixa d'Água, Paulo Albuquerque, enfim, todos vocês na escuta do programa. 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O nosso amigo Paulinho agradece, né? 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
3: Meio-dia e 25 minutos.
4: Muito bem, são 12 horas e 25 minutos. Já já, Wilkini, vamos repercutir, né, a convocação da seleção brasileira para a Copa de 2026, né? Copa essa que começa no dia 11, né? Já está próximo, né, Wilkin? Próximo. E o Ancelotti já convocou a seleção brasileira. Amanhã, se Deus quiser, será 20, e aí então faltarão 19 dias, né, Wilkin? É, rapaz, já está muito próximo mesmo. Bom, Campeonato Brasileiro da segunda divisão. Ontem houve o encerramento, aliás, da terceira, né? Onde está o Amazonas, né? Muito bem. Então, ontem houve o encerramento da sétima rodada com a vitória do Confiança em cima do Maranhão por 2-1. O Confiança que vem mal no campeonato. E a derrota do Botafogo, perdendo em casa o Botafogo, o belo Botafogo da Paraíba, perdendo para a Inter de Limeira por 1-0. E a próxima rodada, rodada de número 8, começa no sábado, quando o Barra recebe o Guarani às 16 horas. Às 18 horas, o Maranhão recebe o Caxias. No sábado, mesmo horário, o Maringá joga diante do Santa Cruz. O Brusque, no domingo, às 15h30, joga diante do Anápolis. E o Amazonas, a Onça Pintada, volta a jogar pelo campeonato domingo em Manaus, às 15 horas, diante da Ferroviária. A Inter de Limeira, que ontem venceu fora de casa, joga no domingo diante do Itabaiana, às 15h30. Às 17 horas, o Confiança recebe o Figueirense. O Volta Redonda, às 18 horas, joga diante do Ipiranga. O Paysandu, na segunda-feira, no fechamento da rodada, dois jogos na segunda-feira, dia 25, quando o Paysandu recebe o Floresta e o Ituano joga diante do Botafogo da Paraíba. Portanto, está aí a terceira divisão do Brasileirão. Para você que acompanha o programa Balanço Esportivo, né? E agora vamos com a Série B, porque ontem tivemos também o encerramento de mais uma rodada, rodada de número 9, que se encerrou ontem, com a derrota da Ponte Preta diante do Londrina. Macaca, portanto, apanhando dentro de casa. Ponte Preta 1, Londrina 4. E a rodada de número 10 começa sexta-feira, às 18 horas, quando o Náutico recebe o Cuiabá. O Novo Horizontino joga no sábado, às 15 horas, diante do Ceará. No sábado também o Fortaleza recebe o Londrina às 17h30 e o Juventude joga diante do Sport Recife às 19h30. No domingo, o Atlético Goianiense joga diante do São Bernardo às 15 horas. Às 15h30, o CRB joga diante da Ponte Preta. Às 17h30, o América Mineiro joga diante do Vila Nova. e o Avaí às 18 horas recebe o Goiás e o Operário às 19h30 diante do Criciúma. E a rodada terminará na segunda-feira, quando o Botafogo de Ribeirão Preto joga diante do Atlético. Portanto, está aí a segunda divisão Brasileirão para você que acompanha o programa Balanço Esportivo. 12 horas 29 minutos. 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Bom, hoje o Torque joga diante do Desportivo, a bola rolar cedo às 18 horas, mesmo horário para Audax Italiano e Barcelona, aliás, Barracas Central. Às 20h30, o tricolor do meu amigo Eduardo Patrick recebe o Milionários. E às 10 da noite, o América de Cali joga diante do Tigres. E também o Desportivo. São dois desportivos, né, enfim? Às 10 horas da noite. E Olímpia do Paraguai joga diante do Vasco da Gama, o time da virada, somente amanhã, quarta-feira, às 18 horas. Falando nisso, meu amigo Lielson, na escuta do programa, obrigado pela audiência, né? O professor Tônio do Alfredo, que também é torcedor do Vascão, time da virada. Bom, então amanhã, às 18 horas, lá no Paraguai, o Vascão da Gama, que é o líder da chave. O Boston River também, no mesmo horário, joga diante do O'Higgins. E o Peixe, amanhã, mesmo horário, às 18 horas, joga diante do San Lorenzo. Rapaz, o Peixe do Neymar, né? Joga diante do San Lorenzo. Amanhã também, às 20 horas, o Independente recebe o Glorioso, portanto, Botafogo, né? O Grêmio, às 8 horas também, né? Às 20 horas, recebe o Palestino. E o River Plate joga diante do Bragantino às 20h30 amanhã. Confronto direto, River Plate e Bragantino, né? É, rapaz. E o Galo joga na quinta-feira, às 18 horas, diante do Cienciano. E o Puerto Cabello joga diante do Juventude também na quinta-feira, às 18 horas. Diga aí, Wilker. Só foi o Hulk sair do Galo que o Galo melhorou, Wilker?
7: Foi.
4: É, rapaz. Não, mas não tem nada a ver com isso, Wilker, né? Bom, então, o Racing joga no, na quinta-feira também, só que às 20 horas diante do Caracas. O Blooming joga diante do Carabobo às 20h30, também na quinta-feira. E o Maracá diante do Alianza Atlético às 22 horas, portanto, tá aí. É, da Conmebol Sul-Americana, rodada de número 5. É retorno, né? Muito bem. Agora vamos com a Conmebol Libertadores, porque hoje teremos o Coquimbu, que é Coquimbu, conhecido também carinhosamente como Coquinho, joga diante do Tolima às 20, aliás, às 18 horas. E o Fluminense do meu amigo Paulinho da Contabilidade, do professor Bosco França, que nos ouve lá no Ipazéia, do Júnior Ribeiro, do Chico Ataliba, né? Do vereador Edilson, o Fluminense recebe o Bolívar. É, e a situação do Flu, não basta só vencer, né, Wilkin? Tem que vencer e vencer bem para continuar com chance, né? Se o Fluminense não vencer, já fica fora hoje mesmo da Conmebol Libertadores. Daqui a pouco a gente vai dar uma olhada na classificação do grupo do Flusão, Wilkin. Bom, teremos também Rosário Central Universidade. O time do Di Maria é o Rosário, né, Wilkin? É. Rosário Central. Dia desse eu ouvi o Di Maria já reclamando do futebol argentino, Wilkin, né? Acho que pelo que eu entendi, a grana não está caindo como deveria, Wilkin. Bom, é Santa Fé, às 20 horas recebe o Platense. O Santa Fé diante do Platense, né? Só é o Di Maria abandonar o barco, Wilkin, e vir pro Fla, Wilkin, né? E aqui ele será bem recebido e com certeza vai receber em dia, né, Wilkin? É, rapaz, seria muito bom se o Di Maria viesse para o teu Flamengo, viu, Wilkin? Porque o que tem de jogador ruim que perde gol, que nem o Samuel Lino, pelo amor de Deus. Aliás, o Samuel Lino voltou a fazer o que estava fazendo antes, Wilkin, que é não jogar nada, né? Já são 3 jogos que o Samuel Lino voltou, manteve a média, né? Bom, então, o Santa Fé joga diante do Platense hoje às 20 horas, mesmo horário para o Aldehard diante do Mirassol. É o Mirassol que vem bem na competição e acho eu, né, que o Mirassol irá se classificar, vai para a próxima fase. Boca Juniors, que jogão, Wilkin, diante do Cruzeiro. Aliás, quando eu olhei, eu me lembrei que eu não quero que seja igual o jogo que aconteceu lá no campo do Cruzeiro, Wilkin. Foi um jogo horroroso, o Cruzeiro venceu por 1-0 e a maior parte do tempo a bola não rolava neste jogo, né? Então, eu espero, duvido e odó, que seja um jogo sem confusão, Wilkin. Duvido e odó. O Boca Juniors venceu as 2 primeiras partidas, depois perdeu 2, mas mesmo assim segue com chance e se vencer vai ficar muito perto já da classificação. Então, Boca Juniors e Cruzeiro hoje às 20h30. E ainda, para fechar os jogos de hoje, o Independente joga diante do Libertad do Paraguai às 22 horas. E amanhã, o Nacional do Uruguai recebe o Universitário do Peru. Às 20h30, o Palmeiras, o Verdão, joga diante do Cerro Porteño do Paraguai. Palmeiras ainda não está classificado, precisa da vitória. A LDU de Quito, no mesmo horário, joga diante do Lanús. E amanhã também, o Wilkin, o teu Flamengo joga no Maracanã, estádio estará lotado para Flamengo e Estudiantes de La Plata. Certo? O bom para o Flamengo é que o Paquetá já voltou a jogar e deve ser titular amanhã, no jogo de amanhã. Vejamos agora que o treinador do Flamengo, o Iofini, tem a oportunidade, né, de ter o Paquetá depois da lesão do Arrascaeta, né? Porque no jogo passado o Paquetá voltou, mas o Flamengo tinha vários desfalques, como os dois titulares volantes, né? Naquela oportunidade, que era o Jorginho e também o Everton. Everton, o que, Wilkine? Araújo, que é o volante. São dois, né? Tem o Araújo também. Tem o... São três Everton, né? Tem o Everton Cebolinha, Everton Araújo e o volante, Wilkine. Que é... Everton Cebolinha, mas ainda tem o que jogou no São Paulo. Aliás, lá é Luiz Araújo, muito bem, né? Só o sobrenome, né, Wilkine? Que é igual. Bom, então o Cusco, que é da chave do teu Flamengo, e o Wilkine joga diante do Independente, né? E o Cusco já está fora, né, Wilkine? Já está fora. E o Desportivo joga diante do Independente na quinta-feira, às 18 horas. O que tem de time com o nome de Independente, o Wilkine, é uma festa, né? Peñarol diante do Corinthians na quinta-feira às 20h30, o Timão jogando fora, o Timão que ainda não perdeu na Libertadores, né, Wilkine? Ele e o Flamengo lutam para chegar com melhor campanha, né? Rapaz, então o Corinthians do time brasileiro, tem Corinthians e Flamengo que ainda lutam pela melhor campanha no geral. Bom, e o Universidade joga diante do Barcelona na quinta-feira também às 20h30. São 12 horas mais 41 minutos. Toca aí a vinheta da melhor assistência técnica da cidade, Wilkine, enquanto a gente toma água e depois... Mas nós falamos que a gente ia olhar, Wilkine, né? Eu me lembrei agora. A chave do Flusão. Vamos lá? Para a chave do Flusão. Cadê a chave do Flusão, Wilkine? Essa aí, né? A chave C. Independente é líder com 10, o Bolívar com 5, o Desportivo com 3 e o Flusão na lanterna com 2 pontos. Então é muito simples, né? Só a vitória interessa ao Flu. O Flu vencendo vai a 5 pontos, né? E aí tem que tirar saldo para ultrapassar o próprio Bolívar, né? Fluminense tem um saldo negativo de 3 e o Bolívar tem um saldo positivo de 1. Então são 4 gols, né? Mas a diferença do Fluminense não é para este jogo, Wilkine, em si, né? Ele tem que vencer bem para que chegue com chances, né, de se classificar na última rodada, né? E o Fluminense também ainda tem um Desportivo, né? O Desportivo tem 3 pontos. Então, realmente, é uma situação complicada, né? O certo é que se o Fluminense não vencer, e aí não tem mais chance, né? Então, só a vitória interessa ao Fluminense e, de preferência, com saldo de gols. 3-0, 4-1, enfim, né? Para passar... O Bolívar, ele vai ter que fazer 3 gols, né? 3 gols já passa, Wilkine?
7: Ele
4: zera. Zera, né? Então tem que ser 4 gols para ficar na segunda posição.
7: Positivo.
4: Positivo, né? Até porque o Bolívar vai fazer, deve fazer o último jogo em casa, né, Wilkine?
7: Vai fazer, sim.
4: Dá uma olhada no próximo, na última rodada do grupo do seu, Wilkine, dá para olhar? Pra gente ver a situação, a real situação do Flusão. Então o Bolívar vai fazer seu último jogo
7: em casa
4: com
7: o Independente.
4: Aqui, ó. O Independente é o que tem 3 pontos agora, né?
7: Isso.
4: E o Independente vai jogar com o líder, que é o...
7: Não, o Independente vai jogar com o
4: Bolívar. Não, mas nesse jogo de agora, tô falando, nesse de agora. Nesse de agora, com o líder. O Desportivo. É, exatamente. É, então realmente a situação do Flu. Primeiro tem que vencer e bem, né, Wagner? É. Se o Fluminense vencer por 2-0, ele não vai ultrapassar o Bolívar nesta rodada. Então, é muito difícil a situação do Flusão. São 12 horas e 44 minutos. Agora a gente vai ao intervalo comercial, como falamos, e na volta falaremos da seleção brasileira.
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3: Meio-dia e 45 minutos.
4: Muito bem, estudante amigo, não perca a hora. 15 minutos para as 13 horas. É o seu programa Balanço Esportivo. Meu amigo Carlão na escuta do programa, no bairro de Andaraí. E boa tarde para vocês do meu querido Rio Manicoré, o Tencas, o Jonas e o Nego lá no lugar Uruá, o meu amigo Ariba lá no Terra Preta. Obrigado pela audiência de todos vocês aí do meu querido Rio Manicoré. Quero mandar também uma boa tarde ao meu amigo Preto do Guti, o Doutor Sardinha, a Manuela, a professora Socorro, né? É, rapaz, o Doja, todo mundo nos ouvindo aí no bairro de Mazzarello, né? Professor Toninho na estrada da Foz do Rio Manicoré, no seu sítio Santos, juntamente com sua família, obrigado pela audiência. O Toninho que trabalha na Casa Azevedo, ao lado da sua esposa, obrigado também pela audiência. Eles que residem aqui no bairro de São Domingo Sávio. O meu amigo Manuel, rapaz, obrigado pela audiência. Manuel, que é torcedor do Flamengo, lá na 15, tá certo? Meu amigo Paulo Foto, lá na Barão, né? Ele que é torcedor do Timão. Falando nisso, meu amigo Kelsimar, juntamente com a sua mãe e o seu pai, aqui próximo da sua Rádio Manicoré. Bom, o meu amigo Parintino Mazzarello, boa tarde então para todos vocês do Mazzarello 2, Mazzarello 1, enfim. 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Vamos então com os 26 jogadores, né? São 26, Kine? 26 jogadores, isso mesmo, né? Os convocados para a Copa do Mundo, que vai começar no dia 11. Então vamos aos goleiros, são três goleiros. E houve uma pequena surpresa aí, né, Wagner? Nós achávamos que o Bento seria convocado, mas muito em razão das últimas partidas, da má fase, aliás, que vive os dois goleiros que seriam convocados, que estavam na pré-lista, né? Que o Hugo também, Wagner, vive uma fase ruim no Timão, né? O mesmo acontece com o Bento. Então, os três goleiros chamados, Alisson do Liverpool, o Ederson do Fenerbahçe e o Everton, ex-goleiro do Verdão, hoje no Grêmio. E com um detalhe, que o Alisson vem de uma contusão, né? Não joga há um bom tempo. Já voltou a jogar, Wilkin? Ainda não, né?
7: Eu ainda não vi.
4: É, pelo menos no final de semana atrasado, eu assisti o Liverpool jogando e o Alisson ainda se recupera de uma grande contusão. E isso quer dizer o seguinte, Wilkin, que o Everton vive uma melhor fase, né? Tem feito grandes jogos pelo Grêmio, né? Você vê que no jogo contra o Flamengo, né, Wilkin? Ele foi eleito o melhor jogador. E tem um detalhe, ele pode até lutar pela titularidade. Vai depender do que aquilo que vai acontecer nos treinamentos. Então, os três goleiros, Alisson, Ederson e o Everton, hoje no Grêmio. Vamos aos zagueiros. Marquinhos, que será titular no Paris Saint-Germain. Gabriel Magalhães, que também deve ser titular do Arsenal, se não houver alguma lesão. A gente espera que não, Wilkin. E aí depois tem também convocado o Brenner, jogando hoje na Juve. O Brenner, revelado por quem mesmo aqui no Brasil, Wilkin?
7: Atlético Mineiro.
4: Atlético Mineiro, muito bem. E aí o Ibanez, joga lá no futebol da Arábia, no Al-Ahli, né, Wilkin? E esse jogador foi revelado, se não me engano, pelo Flusão, Wilkin.
7: Isso mesmo.
4: Ibanez, bom zagueiro. É, poderia muito bem jogar pela Itália, né? É, preferiu jogar na seleção brasileira. O Léo Pereira do Flamengo, eu achava até que o Léo não seria convocado, mas o Léo tem uma virtude que nem todo mundo tem, Wilkin. Ele é, virtude não, ele é um zagueiro canhoto, né? É um zagueiro que não é muito comum você encontrar um zagueiro canhoto, né, Wilkin? Não é muito comum, né? São poucos zagueiros, né? Os que atuam que são canhoto, né? Existe mais zagueiro destro e tal. Acho que o Léo Pereira, muito também por isso, foi convocado, foi chamado. Eu até fiquei surpreso com a convocação do Léo Pereira. Laterais. Wesley, ex-Flamengo, hoje na Roma. Alexandre, do Flamengo, todo mundo já sabia que iria. O treinador tem confiança neste jogador, apesar de estar numa fase ruim, né? Veio de contusão. Eu sempre falo aqui que o problema do Alexandre é físico, né? Sempre que... Eu falo isso porque eu assisto todos os jogos do Flamengo, ele não consegue fazer 5 jogos seguidos, né? Sempre aparece uma contusão. O Douglas Santos, do Zenit, também é lateral, né? E, aliás, esse deve ser deve entrar jogando, né, Wilkin? Eu acho que o Alexandre, né? Ele não vai a princípio de titular, até porque ele vem de uma contusão e vem jogando muito mal, a verdade é essa. E quem mais? O outro, Danilo do Flamengo, né? Danilo do Flamengo, que também não deve ser titular. Então os laterais são quantos laterais? 4, né? São 4? Wesley, Alexandre, Douglas e Danilo. E agora vamos para os meio-campistas. Casemiro, que é o titular, jogador de confiança do treinador. Hoje atua no Manchester United. Muita gente diz que está de saída, né, Wilkin? Deve deixar o Manchester United no final desta temporada. A temporada europeia já está terminando. O Chelsea já demonstrou interesse no volante Casemiro. Bruno Guimarães, esse teve uma contusão séria, né, Wilkin?
7: Ele vai ser titular.
4: Esse, se voltar bem, deve ser titulado, o Newcastle, né? É outro volante que o treinador da seleção gosta muito. Danilo do Botafogo, esse tem que lutar por uma vaga, na minha opinião. Vem jogando bem, é um dos melhores volantes no futebol brasileiro no momento. Lucas Paquetá, para mim foi uma surpresa, achava que o Lucas Paquetá não iria, até porque ele voltou a jogar bem, só que houve uma contusão e ele parou, se não me engano, 1 mês e alguns dias, né, Wilkin? Voltou a jogar no domingo passado, mas enfim, foi convocado. a princípio vai lutar, vai ficar na reserva, né? A verdade é essa. E o Fabinho Wilkini? Quantos anos tem esse Fabinho Wilkini? Você sabe aí? Já é um veterano, né? O Fabinho é uma surpresa também. Joga no futebol da Arábia no momento, né? Na tua opinião, teria coisa melhor para entrar no lugar do Fabinho e o Paquetá, Wilkini? Teria sim, né? Mas, enfim, o treinador é quem manda e tá aí os meios campistas da seleção. Agora, o que chama a atenção a gente já sabe disso, né? Antes de comentar alguma coisa, a gente sabe, né, que a seleção brasileira, no meu entendimento, Wilkini, tem três carências. E não é de hoje, que estão nas laterais, né? Concorda comigo? Ali no meio de criação, era isso que eu queria falar. A gente olha ali e vê muito o primeiro volante, né, Wilkini? Casemiro, Bruno Guimarães, que é o segundo volante. O Danilo, que também é segundo volante. Lucas Paquetá, que também é por ali. O Fabinho, que é o primeiro volante. Enfim, a gente não vê um meia de ligação. Era isso que eu queria falar, né? São três pontos importantes, né? Que a seleção brasileira... São três carências, na verdade. As laterais, os meios de criação e também o centroavante, né? Essas três posições, realmente, todo mundo sabe disso. Quem entende um pouquinho de futebol como eu, que entendo muito pouco, né? Mas eu vejo assim, a seleção brasileira tem essas três carências, né? Então, vamos ver o que vai acontecer. Agora vamos para os atacantes. Diga, Wilkini. Você estava vendo... No lugar do Fabinho, Lucas Paquetá. Do Cruzeiro. Exatamente, né? Exatamente. O Pereira, como que é o... Matheus Pereira, né? Matheus Pereira, inclusive o Matheus Pereira tem até uma característica, né, de um meio de criação, né, Wilkini?
7: Ou então aquele do Corinthians,
4: o Bidon do Corinthians também é o segundo volante, muito bom. Bom, mas enfim, agora vamos para os atacantes, Wilkini. Vamos lá, coloca ali para mim a lista dos atacantes, muito bem. Rafinha do Barcelona, que se tiver bem fisicamente será titular, né, Wilkini? Fez uma temporada muito boa, mas teve também uma contusão séria, né? E Vini Júnior, que é o titular. Luiz Henrique, na minha opinião, deveria arrumar um lugar para esse rapaz, Wilkini. Bom jogador. Gabriel Martinelli, Neymar, Endrick, do... Ali colocaram Endrick do Lyon, né? Por que Real Madrid ali, Wilkini? Emprestado, né? Do Real Madrid, mas atua no Lyon. Muito bem. Luiz Henrique, como eu já falei, né? Luiz Henrique, Gabriel Martinelli, Neymar, Endrick, né? No Lyon, emprestado pelo Real, como já falamos. Matheus Cunha, que atua no Manchester United. Aliás, esse Matheus Cunha vem jogando bem, né, Wilkini? Vem jogando bem. O Rayan, ex-Vasco, hoje no time da Inglaterra, no Bournemouth. E também Igor Thiago, né? Pouco conhecido da torcida, do torcedor brasileiro. E eu, sinceramente, o Igor Thiago atua no Blackford, né? O treinador gostou muito desse jogador, né? É um jogador de força, é um centroavante nato, né? Vice-artilheiro da Premier League. Tem isso, né? E tem ali o Endrick. Se eu estivesse no lugar do treinador, Wilkini, o meu 9 seria o Endrick, né? Eu gosto muito do futebol desse jogador, né? Para não ser mal interpretado, eu gosto do futebol dele, né, Wilkini? Então, tá aí, né? São muitos atacantes. 1, 2, 3, 4, 5, 6, 7, 8, 9. Mas ele já havia falado. Aliás, a característica desse treinador... Você lembra que quando ele estava no Real, Wilkini, ele é um jogador muito ofensivo e acostuma colocar muitos atacantes, né? E desses jogadores que aí estão, que são atacantes, muitos deles irão jogar ali pelo meio campo, Wilkin. Como, por exemplo, o Neymar, no meu entendimento, não será titular a princípio, Wilkin. Você concorda comigo? No começo não será titular, na minha opinião. Acho até que o treinador levou por muita...
7: Pode ser que sim, pode ser que não, né?
4: Muita pressão da imprensa, né? Pelos patrocínios também, né?
7: E do João.
4: É, rapaz. Você pode escrever, Wilkin, que ele não, a princípio, não será titular, pelo que eu conheço, o Ancelotti, né? Inclusive, ontem no jornal da Globo, né? O jornalista perguntou, será titular? Qual foi a resposta que ele deu, Wilkin? Na minha opinião, ele falou, todos os 26 são titulares. Isso que ele falou, né? Bom, então, tá aí. Bom, nosso programa já chegando ao final, Wilkin, um minuto para as 13 horas. Na outra oportunidade, amanhã ou depois, a gente fala mais a respeito da seleção. O nosso programa volta amanhã, se Deus nos permitir. Tenhamos todos uma boa tarde.

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4: 13 horas e 12 minutos.

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4: 13 horas e 58 minutos.
5: Essa música é o seguinte: essa música é a história daquele casal que tá quase terminando, mas não sabe se terminou ou não.

O nome dele é Mureta Nações, Fabrício Deus. Os melhores do Brasil.

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4: 15 horas e 2 minutos.

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3: 15 horas e 56 minutos.
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0: Maravilha. Boa tarde a todos, a paz do Senhor Jesus. Sejam todos muito bem-vindos ao seu nosso programa. Olha o Momento Jovem chegando e trazendo luz do Evangelho, iluminando as suas tardes de segunda a sexta-feira. Sejam todos muito bem-vindos. É isso mesmo. E olha, esse programa está sob a direção da Igreja Evangélica Assembleia de Deus, no Amazonas e Adã, filial em Manicoré. E temos como presidente a nossa pastora Ana Leia. Somos convencionados a CEADAM, Convenção Estadual das Assembleias de Deus no Amazonas, e o pastor presidente é o pastor Jonatas Câmara e Ana Lúcia Câmara. E a CEADB, Convenção da Assembleia de Deus do Brasil, e temos como presidente o nosso pastor Samuel Câmara. Somos a IADAM. Olha, em 2026 o nosso tema é Tempo de Anunciar Jesus para Todas as Pessoas. E hoje aqui na apresentação que a gente fala, pastor Antônio Carlos. E você também pode participar conosco através de 97988071588, ou se preferir pode mandar nosso PV 92991049108. E será uma alegria poder receber a sua mensagem, a sua participação nessa tarde tão abençoada. Eu quero convidar você também para nós juntos orarmos e clamarmos ao Senhor nessa tarde tão bonita. Deixa Deus falar ao seu coração. Senhor nosso Deus, muito obrigado por mais esse momento de aqui estarmos, Senhor, na Tua presença. Eu Te apresento cada um de nossos ouvintes em casa, aqui mesmo, Senhor, participando conosco, abençoa de uma forma especial. Ser conosco. Em nome de Jesus. Amém. Olha, esse programa tem por objetivo propagar o Evangelho de Cristo. Isso fazemos através dos louvores, do momento de comunhão, interação entre a juventude de Manicoré. E claro, você também participando. Temos um momento de interação. Claro, você faz o seu pedido musical ao vivo e nós aqui colocamos a sua música para você. Deixa Deus abençoar através da sua vida. Realmente o som, porque já temos canções. E olha quem canta, já cantando a nossa primeira canção nessa tarde, Thales Roberto, Eu Escolho Deus. Vamos de música.
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0: família.
1: Maravilha, olha que bênção, tá ali Roberto, primeira canção, que Deus continue abençoando a sua vida. Eu escolho Deus e você. É, canção abençoada, né? E olha, eu quero convidar você também nesse momento, já lembrando você aí que hoje nós temos atividade na nossa grande e abençoada Iadão. É, a nossa agenda da semana aqui, logo mais a partir das 19 horas nós temos nosso culto de ensino ali no Templo Central. E eu quero convidar toda a nossa geração de homens e mulheres, a nossa Iadão, para estar conosco ali, para nós juntos adorarmos, celebrarmos e, claro, aquela palavra abençoada. Deus fala ao nosso coração sempre, né? É, um abraço aos nossos líderes, a nossa querida pastora Analeia, pastor Israel, pastor Otaviano, pastor Anacleto, pastor Simpliciano, pastor Ernesto, pastor Rosário, pastor Amaral, pastor Marlo, Manuel Paulino, pastor Jurandir, pastor Oliveira, pastor Luiz, pastora Morris, pastora Milena, pastor Cirilo, pastor Laércio, que Deus abençoe cada um de nossos amados irmãos, líderes abençoados. É isso mesmo, e olha, temos atividade logo mais. Eu quero convidar você da congregação Andaraí. Um abraço aos nossos irmãos, cada um de nossos irmãos abençoados, que tem feito um trabalho abençoado. Congregação ali do bairro Novo, todos os nossos amados irmãos, dirigentes, líderes, obreiros, também fazendo um trabalho aí magnífico. Congregação do Rosário, um abraço à nossa querida dirigente ali, nossa irmã Thelma, irmã Luzine Delgado e toda essa família abençoada. Um abraço à congregação Miralá, é, todos os irmãos ali sempre participando também, Deus abençoe de uma forma muito especial. Pastor Manuel Fernandes, a nossa congregação ali, Deus abençoe o nosso dirigente e todos os obreiros dessa congregação. Mani Corezinho, que Deus abençoe a nossa dirigente ali, pastora Milena, olha aí, Deus é maravilhoso, né? Mani Corezinho, agora aí, sob nova direção. Abraço a todos os nossos irmãos amados ali, as nossas irmãs, a nossa irmã Maria José, irmão Emanuel, Juliano, Erasmo, diaconisas, obreiros, irmãos que têm feito assim um trabalho abençoado. Aos nossos irmãos da congregação ali, também da Rocinha, Deus abençoe todos os amados irmãos, Deus continue abençoando, fortalecendo, guardando. Congregação 11 de maio, é, os irmãos ali, que Deus abençoe cada um de nossos obreiros, Deus continue abençoando. Nosso querido irmão dirigente ali, irmão Leônidas e família. Templo Central, a nossa querida pastora Analeia, um abraço meu pastor. Nossos amados obreiros ali também, é, pastor Israel, Deus abençoe, Israel, Kedlin, Ana Maria, toda essa família abençoada. O nosso pastor Otaviano diz, nossa família a serviço do Rei Jesus. Meu amado irmão Pedro ali da Nova Eletrônica, um abraço Pedro, a irmã Andrea, Bruno e toda essa família abençoada sempre acompanhando. E falando em Pedro, olha quem já mandou mensagem ali do Barro Alto. Ela mesma, a nossa irmã Maria do Rosário. Um abraço, nossa querida irmã Maria do Rosário. Deus abençoe. E a nossa irmã Maria de Nazaré também acompanhando. Olha, as Marias, as Marias. E ela diz assim, a paz do Senhor, pastor Antônio Carlos, quero ouvir o louvor. Passa lá em casa. Olha, aqui é a irmã Nazaré. Barros e família. Nossa irmã Nazaré, um abraço, que Deus abençoe. Uma irmã abençoada, né? É, Maria de Nazaré, toda essa família abençoada, aqueles também estão ouvindo o programa. É, e ela já pediu uma música, e vamos já colocar a música dela, depois de Anderson Freire, tá bom? Na sequência, já a música da nossa irmã. Então vamos de música, Anderson cantando pra nós, Raridade. Vamos de música.
2: 16 horas e 20 minutos.

0: agora.
1: Dezesseis horas.

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3: Maravilha! 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Um alô também aos irmãos aí das comunidades, claro, sempre acompanhando Boca do Rio, Comunidade Democracia, Aldeia Terra Preta, Camaiuá, Vista Alegre, Urucuri, Moreira, Esperança, aos irmãos aí do Mataurá, Taraquá, Boa União, Ponta Natal, Terra Preta do Uruá. E olha, os irmãos aí estão em comemoração também, Cachoeirinha, Deus abençoe, Jatuarana, aos irmãos da Água Azul, Pau Queimado, Liberdade, São Lázaro, Capananzinho. Deus abençoe cada um de nossos irmãos, sempre acompanhando, né? É, de pertinho, de longe. Abraço aos irmãos da Camaiuá. Pastor Bibi, fazendo aniversário hoje. Olha que bênção, feliz aniversário, meu amado. Deus abençoe. É a Igreja Evangélica Assembleia de Deus, sempre próxima de você. Abraço também às igrejas aqui, sempre acompanhando. Tradicional, Madureira, Batista, DPB, Universal, Adventista, Meta, Cristã do Brasil, Católica, Global da Fé, Semente de Deus, Santuário do Altíssimo. Todas as igrejas aí, em todos os nossos bairros, Andaraí, Santo Antônio, Laura Vicuna, Santo Expedito, Manicorezinho, Rosário, Mazarela, Auxiliadora, Rocinha, Morada Verde, São Sebastião, Domingos Sávio, Centro, Bairro Santa Luzia, Dom Bosco. É você aí. Da nossa grande abençoada Manicoré. Deus abençoe pra você. E olha, mais música chegando. Quem canta nesse momento? Gabriela Rocha, o sonho de Deus pra você.
4: 16 horas e 29 minutos.

0: Maravilha. Olha que bênção, canções abençoadas que tocam na alma, né? Fernandinho, para sempre. Um abraço a você que está acompanhando o Momento Jovem. Deus abençoe a sua vida. Muitas pessoas estão acompanhando. E olha, chegou também o momento da nossa conversa. E hoje o tema continua o tempo de esperar, o tempo de Deus. Tudo tem o seu tempo determinado, mas com uma base diferente. O Salmo 40, verso 1, que diz: esperei com paciência no Senhor, e Ele se inclinou para mim. E o Isaías 40, 31 diz: mas os que esperam no Senhor renovarão as suas forças. Olha que palavra, né? Meu amado que me ouve, olha, esperar não é perda de tempo, é ser preparado para o tempo certo. E olha, nós vivemos em uma geração que com certeza não sabe esperar. É, quer resposta imediata, quer resultado rápido, quer promessas cumpridas sem processo. Mas o reino de Deus não é muito assim, não. No reino de Deus nós temos que esperar. E olha, para você que não sabe o que é esperar, esperar não é atraso, é preparação. É isso mesmo, eu vou repetir: esperar é preparação. Enquanto você pensa que está preparado, quando você espera, você entende e até fala como o filósofo, né? Agora sei que nada sei. É porque precisava esperar. Deus está trabalhando em você. E olha, esperar é um processo de transformação interna. Quando você olha aparentemente no físico, no olhar humano, parece que está perfeito, né? Mas não é assim, não. O Salmo 40, verso 1, ele fala para nós: esperei com paciência no Senhor. Davi não disse apenas esperei, mas ele disse: esperei com paciência. Olha, isso revela algo muito profundo para nós, né? Sabe por quê? Existe a espera externa e existe a espera interna. É. Você pode até estar esperando por fora, mas por dentro está ansioso, está inquieto, está desesperado, não é verdade? Olha, a verdadeira espera transforma o nosso interior. Deus usa essa espera para tratar o nosso caráter. Ah, se eu fosse falar, revelar para você muitas vezes, né? O quanto nós estamos esperando em Deus. Deixa Deus trabalhar. Deus usa essa espera para nos tratar. Romanos capítulo 5, versículo 3 e 4. Olha, diz que a tribulação produz perseverança. Momentos difíceis, momento de tristeza, momento de angústia, a espera, ela produz perseverança, ela produz paciência, a espera produz maturidade. É isso mesmo, maturidade. Deus está mais interessado em que você está se tornando do que você apenas vai receber. Mas na espera, no processo, Deus está te transformando, Deus está te forjando, Deus está te preparando para o momento certo. Sabe por quê? Porque se Deus te entrega algo antes do tempo, você pode não sustentar, você pode perder, você pode se destruir. Quem não sabe esperar, ele rapidamente se precipita. A Bíblia está cheia de exemplos que nós vamos olhar. Saul não esperou Samuel e perdeu o reino. Abraão não esperou, ele gerou Ismael. Ontem nós falamos um pouco sobre isso. Olha, a precipitação, ela não espera, ela sempre gera consequências. O problema não é a promessa, é querer viver fora do tempo de Deus. não se precipite você, talvez, né? Aguarde o tempo de Deus. Mas pastor, todo mundo já está casando, só eu não. Olha, como diz a minha mãe, você não é todo mundo. Como diz a sua mãe, você não é todo mundo. Pastor, olha, aquele jovem da minha idade, ele já tem o carro, já tem a moto, já tem... Olha, continua servindo, adorando, participando, continua trabalhando, deixa Deus preparar para você. Não vá pelo relógio de alguém. Deus está preparando para você. A espera exige confiança total em Deus. Lamentações, capítulo 3, versículo 25 diz: bom é o Senhor para os que esperam por Ele. Olha, esperar é declarar, né? Deus, eu confio mais no teu tempo do que no meu desespero. É você declarar para você, aí no seu quarto, aí na sua sala, para a sua vida, dizendo: Deus, eu confio mais no teu tempo do que no meu desespero. Eu posso até estar à flor da pele, mesmo sem resposta, eu vou confiar. Eu posso não estar entendendo, mesmo sem sinal, eu vou confiar. Mesmo em silêncio, eu vou confiar. Isso é fé verdadeira. Deus está trabalhando no tempo, na sua vida, no tempo dele, na sua vida. Olha, enquanto você espera, Deus está agindo. Deus está agindo nos bastidores. Olha, você vê o presente, né? Mas Deus, ele está olhando o seu futuro. Se você pudesse olhar pela ótica de Deus, você ia esperar. Você ia esperar. Se você entendesse o que Deus está preparando para você, você ia esperar um pouco mais. E você que está me ouvindo, você sabe que é com você que Deus está falando. Deus, ele vê o futuro. Você vê o atraso, Deus vê o alinhamento. Isaías 64, versículo 4 diz: Deus trabalha para os que, para aquele que esperam nele. Olha, enquanto você espera, Deus está abrindo portas. Deus está fechando armadilhas. Deus está conectando pessoas. Deus está preparando o cenário. Nada está parado, não. Você que não está vendo, mas Deus já está abrindo portas. Deus já está fechando as armadilhas. Deus já está conectando com as pessoas certas. Deus já está preparando o cenário. Espere. Nada está parado, Deus está agindo. Olha, esperar não é ficar parado, não. É se posicionar. Muitos confundem esperar com passividade, não é verdade? Mas esperar em Deus, sabe o que é? É orar. É orar. Vá orar. Vá buscar a presença do Senhor. Vá servir. Vá permanecer fiel. Espere em Deus. No livro de Gálatas, o capítulo 6, o versículo 9 diz: não nos cansemos de fazer o bem. Quem espera em Deus continua ativo. Quem espera em Deus continua trabalhando, continua orando, continua servindo, continua permanecendo, continua adorando, continua cantando, continua indo à igreja. Quem espera em Deus continua ativo na obra. Quem espera em Deus renova suas forças. Isaías 40, verso 31, que nós lemos. É, observe o resultado daquela espera. Renovação, força, resistência. Quem não espera em Deus se esgota, não é verdade? Quem não espera em Deus, ele está totalmente esgotado. Ele se vai. Mas quem espera em Deus, ele se fortalece. Ah, meu amado, essa espera não te destrói, não. Mas ela te fortalece no Senhor. na Bíblia diz que existe uma recompensa para aqueles que esperam no Senhor. No Salmo 37, versículo 7 diz: descansa no Senhor e espera nele. Olha, Deus honra quem espera. É, a resposta vem. Deus entrega a resposta. Deus honra quem espera. A promessa se cumpre. Deus honra, Deus cumpre a promessa. O milagre acontece na vida dessa pessoa. Quem está de fora olhando e vê o teu milagre, ele não consegue entender. Diz: olha, tão rápido aconteceu. Mas ele não sabe o tempo que você esperou, o tempo que você orou, o tempo que você viajou, o tempo que você investiu. É Deus fazendo milagre na tua vida. Só quem permanece vê o milagre acontecer. Talvez hoje você esteja esperando uma resposta. Ah, pastor, eu já liguei, eu já procurei. Mas Deus quer te dar uma resposta. Espere no Senhor. Talvez você diga: pastor, eu estou esperando uma porta se abrir. Deus quer abrir a porta para você. No reino espiritual já está acontecendo. Talvez você diga: pastor, eu estou esperando uma promessa na minha família, na minha esposa, no meu esposo, no meu filho, na minha filha. O Senhor quer dar resposta para você. Olha, permanece, permanece. Talvez muitos estão olhando e você mesmo pode dizer: pastor, eu estou permanecendo, mas nada acontece. Mas Deus manda te dizer nesse momento: continue esperando, eu estou trabalhando, a resposta está chegando. Olha, se você precisa, hoje, se você precisa, pare de reclamar do tempo, confie no processo. Permaneça fiel, permaneça firme, decida esperar com fé, porque Deus vai fazer um grande milagre na sua vida. Declare hoje comigo, nesse momento, com autoridade: eu vou esperar no Senhor. Minha fé não vai morrer no processo. Eu vou me posicionar. Eu não vou me precipitar, porque eu sei que Deus está trabalhando. Oh, maravilha! Tem uma glória nesse lugar. Tem uma glória nesse lugar. Eu sei que Deus está falando ao seu coração nessa tarde. Meu amado que me ouve, olha, deixa eu orar pela sua vida nesse momento. Senhor Deus, Deus maravilhoso, confessamos que muitas vezes, Senhor, temos dificuldade para esperar. Somos ansiosos. Essa ansiosidade, Senhor, nos domina. O medo nos paralisa. E a dúvida, ela tenta nos enfraquecer. Mas hoje, Senhor, nós decidimos esperar em Ti. Essa pessoa, Senhor, que agora me ouve nesse momento, ele decide esperar. Mesmo sem ver, mesmo sem sentir, mesmo sem respostas imediatas. Ensina, Senhor, que ele possa esperar com paciência, com fé e com confiança em Ti. Venha fortalecer esse coração, renova suas forças. É o que eu te peço, Pai Santo, e agora eu te agradeço em nome de Jesus.
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0: Maravilha! Olha que bênção, canções abençoadas, né? Eu quero agradecer a sua companhia nessa tarde tão abençoada. Que Deus continue abençoando o seu lar, a sua casa, a sua família. Mas ainda temos mais canções para você. E olha quem canta nesse momento, Regis Danese. Faz um milagre.
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0: Deixa Deus abençoar o seu lar.
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3: 17 horas e 1 minuto.
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4: 17 horas e 13 minutos.

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É a história de quando você se apaixona por alguém que não ama você, a granada sempre fica na sua mão.

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5: 18 horas e 6 minutos.

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4: 18 horas e 54 minutos.

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4: 19 horas e 35 minutos.

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